0: Sistema, Luciana Colares de Holanda.
1: Para aumentar a segurança do sistema, o Comitê de Monitoramento do Setor Elétrico aprovou a antecipação de 1,8 gigawatts de capacidade.
2: E você vai saber como escolher eletrodomésticos e eletrônicos mais econômicos para a sua casa.
0: Na apresentação da Voz do Brasil, Luciana Vasconcelos e Luciano Seixas.
2: Para efeitos do El Niño.
0: A atuação quer dar mais segurança ao sistema. Luciana Colares de Holanda.
1: Para aumentar a segurança do sistema, o Comitê de Monitoramento do Setor Elétrico aprovou a antecipação de 1,8 gigawatts de capacidade.
2: E você vai saber como escolher eletrodomésticos e eletrônicos mais econômicos para a sua casa.
0: Na apresentação da Voz do Brasil, Luciana Vasconcelos e Luciano

0: Um supercomputador para desenvolver inteligência artificial em grande escala.
1: Além de parcerias com outros países para capacitação e desenvolvimento dessa tecnologia.
0: Ações anunciadas hoje que fazem parte do Plano Brasileiro de Inteligência Artificial.
2: Entre as ações anunciadas nesta quinta-feira, está a aquisição por meio de edital competitivo de um supercomputador para treinar modelos e desenvolver inteligência artificial em larga escala. O equipamento vai alcançar cerca de 7.200 petaflops, ou seja, será capaz de fazer cerca de 7,2 quintilhões de operações matemáticas em apenas um segundo e deve figurar entre as 10 maiores máquinas do mundo em capacidade de processamento de IA. A ministra da Ciência, Tecnologia e Inovação, Luciana Santos, detalha o impacto da inteligência artificial na vida das pessoas.
3: Para que essa supercomputação? É para desenvolver vacinas e medicamentos. É para poder garantir antecipação das chuvas e secas. É para poder melhorar a produtividade da indústria brasileira. E em tudo isso, o IA vai nos ajudar. O supercomputador não serve apenas para fazer conta mais rápido. Ele serve para transformar problemas que levariam décadas para resolver coisas do dia a dia do povo brasileiro.
2: O supercomputador será instalado no Parque Tecnológico Augusto Severo, na Universidade Federal do Rio Grande do Norte. O estado foi escolhido devido ao grande potencial energético. A presidente do Conselho de Administração do Parque, Ângela Maria Paiva Cruz, explica o que a chegada do equipamento vai representar para a região.
4: A instalação do supercomputador no Rio Grande do Norte demonstra que a ciência brasileira se fortalece quando alcança diferentes territórios, mobiliza talentos e transforma conhecimento em oportunidades para a sociedade.
2: As ações integram o Plano Brasileiro de Inteligência Artificial. Também foi anunciado o início da estruturação de uma nuvem brasileira por meio de uma parceria entre os setores público e privado. O objetivo é criar uma alternativa nacional para armazenar e processar dados e sistemas, como explica Esther Dueck, ministra da Gestão e da Inovação em Serviços Públicos.
5: O serviço na nuvem ainda é prestado por uma empresa estrangeira. Tem uma chinesa e 5 americanas, mais ou menos. São 6 empresas no mundo que são capazes de operar um serviço de nuvem com todos os serviços que estão embutidos ali. O que a gente está fazendo aqui é que a gente quer criar uma capacidade nacional de fazer o serviço de nuvem.
2: Também foi anunciada cooperação tecnológica com empresas da China para desenvolver modelos de IA em língua portuguesa e capacitar 3 mil brasileiros em 5 anos. O Brasil fará ainda parceria com a Espanha para aumentar a capacidade brasileira de desenvolver chips. Reportagem Gabriela Noronha.
1: Atenção, motoristas de táxi e aplicativos interessados em comprar um carro.
0: O valor do financiamento para quem está cadastrado no Move Brasil aumentou de 150 para 200 mil reais.
1: É o que determina a portaria publicada pelos Ministérios do Desenvolvimento, Indústria, Comércio e Serviços e do Ministério da Fazenda.
0: A nova portaria também inclui entre os veículos elegíveis os híbridos com diferentes combinações de fontes de energia, integrando motor elétrico e motor a combustão que utilize álcool, gasolina ou ambos.
1: A elevação do teto e a inclusão de outros veículos híbridos amplia a oferta, mantendo os critérios de sustentabilidade e eficiência energética, como explica Wallace Moreira, secretário de Desenvolvimento, Indústria, Inovação, Comércio e Serviços.
6: Atualizar esse valor para que os trabalhadores possam ter acesso a esses modelos de carros é fundamental. O taxista, ele consegue comprar um carro com preço acima de 150 mil e com descontos que ele tem fica abaixo de 150. Como o programa, ele contabiliza o preço que está na nota fiscal, o trabalhador de aplicativo fica numa desvantagem. Isso corrige ali e contribui para que esses trabalhadores possam comprar esses carros. Os critérios para acessar o programa continuam os mesmos, assim como os critérios de habilitação ao programa também não alteram.
0: Para solicitar adesão ao programa, acesse movebrasil.sistema.gov.br.
1: Luciano, quem pretende comprar ou vender um carro usado vai poder agora fazer todo o processo por meio digital.
0: Uma nova resolução do Conselho Nacional de Trânsito autoriza a transferência de veículos de forma 100% eletrônica.
1: O procedimento vai reunir em uma única plataforma a assinatura do documento, a quitação de débitos e pagamentos de taxas.
0: Outra novidade é a modalidade de transferência custodiada, quando a liberação

0: repartição de recursos fica condicionada aos requisitos da transação.
1: A norma cria três modalidades de transferência de propriedade: convencional, eletrônica e eletrônica custodiada. Na modalidade eletrônica, as etapas do processo poderão ser realizadas digitalmente com integração ao Renavam, desde que seja feita a vistoria do veículo, entre outras exigências previstas. Quando estiver disponível, comprador e vendedor poderão realizar em um mesmo fluxo eletrônico etapas como o registro da negociação, a assinatura eletrônica da transferência, a consulta e o pagamento de débitos e taxas dos DETRANs estaduais e a conclusão da mudança de propriedade. Já na modalidade de transferência eletrônica custodiada, será possível manter em custódia o valor da negociação do bem durante a operação. Atualmente, a transferência de propriedade já conta com instrumentos digitais. Com a nova resolução, foram estabelecidas as condições para integrar essas etapas em um fluxo eletrônico vinculado ao Renavam. As operações também ficarão mais seguras com requisitos de segurança definidos pela norma, como autenticação individual e multifator, rastreabilidade, trilhas de auditoria e mecanismos de prevenção e detecção de fraudes. Daniele Popov para a Voz do Brasil.
2: A fiscalização de trânsito poderá usar agora novos equipamentos para detectar, além do consumo de álcool, também o uso de drogas pelos motoristas.
0: A mesma resolução do Conselho Nacional de Trânsito, que atualizou a Lei Seca, estabeleceu ainda algumas mudanças nos procedimentos para testar os condutores.
2: Esse teste será feito em uma triagem inicial, com equipamentos mais sensíveis, e em caso positivo, em uma segunda etapa com o bafômetro.
0: O secretário nacional de trânsito, Adroaldo Catão, conversou comigo e Mariana Jungmann mais cedo e explicou o que muda e o que permanece igual na fiscalização sobre o consumo de álcool e drogas. Acompanhe.
3: Secretário Adroaldo Catão, seja muito bem-vindo à Voz do Brasil. Vamos falar dessa atualização sobre as regras da Lei Seca, que foram aprovadas recentemente. O que que o senhor destaca como mudanças mais importantes?
4: Olha, eu destaco dois pontos importantes. Primeiro, isso que você falou bem, é uma atualização, né? A Lei Seca está completando aí 18 anos de muito sucesso e era o momento de fazer algumas modificações no âmbito da resolução do contrato. Ou seja, tudo que está na lei, no Código de Trânsito, permanece, tá? O que a gente fez foi atualizar alguns procedimentos. E aí eu destaco dois pontos. O primeiro é o seguinte: o cidadão que for abordado inicialmente, ele agora vai poder fazer uma espécie de pré-teste, uma triagem, né? Isso facilita também o trabalho dos policiais, dos agentes. Por quê? Porque o cidadão que vai fazer aquele teste inicial, ele somente, se for detectado algum indício de álcool, né, nesse primeiro teste, é que ele vai ser encaminhado ao uso do etilômetro oficial, que é esse que vai gerar, de fato, uma eventual penalidade. Isso facilita o trabalho também das polícias, evita filas, né, congestionamentos. Esse é um tipo de procedimento que, inclusive, algumas polícias já utilizam, tá? Mas isso não estava previsto na norma, isso gerava alguma insegurança jurídica. Então, a gente fez essa atualização, que é justamente para dar segurança jurídica, tanto para o cidadão quanto para o agente. Isso também permite que haja um tempo, né, entre o primeiro teste e um eventual segundo teste, para aqueles casos que muitas vezes geravam, inclusive, algumas manchetes sensacionalistas na imprensa, dizer assim: olha, o cidadão usou enxaguante bucal, vai aparecer álcool na boca. E a gente sabe que não é bem assim, porque esse álcool, ele não permanece na boca muito tempo. Então, o tempo entre fazer um primeiro teste e um segundo será suficiente para tirar qualquer dúvida, né? Porque o objetivo, obviamente, da Lei Seca não é pegar quem usa enxaguante bucal, mas sim quem bebeu e está dirigindo e, portanto, pode ter a sua capacidade de dirigir alterada. E o segundo ponto que eu destaco é a previsão dos equipamentos que têm sido chamados popularmente de drogômetros, né? Que são equipamentos que visam a detectar o uso de outras substâncias, que é a expressão que o Código de Trânsito utiliza. Tem o álcool e tem outras substâncias que também podem causar dependência e alteração da capacidade psicomotora. Então, a previsão desses equipamentos dá também segurança jurídica para que, a partir de agora, o Inmetro possa certificar esse tipo de equipamento, que, a partir daí, vai poder ser utilizado também nas operações Lei Seca para detectar não só o álcool, mas também essas outras substâncias que também levam a um risco, né? Dirigir tendo usado drogas ou usado esse tipo de substância, obviamente leva a um risco à sociedade.
0: Secretária, as novas normas também prevêem que o agente de fiscalização deverá registrar pelo menos 2 sinais observados que confirmem a alteração da capacidade psicomotora do condutor. Antes, só o teste de alcoolemia era usado. Qual a importância desse registro adicional se já tem o bafômetro?
4: Não, na verdade não é um registro adicional. É um ou outro. O que é que acontece? Você pode usar já era assim, tá? Isso é importante dizer. Hoje já está previsto na lei que o agente ele pode detectar comportamentos que mostrem que o cidadão está com seu comportamento alterado, né? Pelo uso de drogas ou álcool, mesmo que ele se recuse ao uso do bafômetro, do etilômetro ou, no caso agora, do chamado drogômetro. O que a resolução fez foi dar mais procedimento, mais clareza, para evitar contestações posteriores na justiça. Então, isso dá mais transparência também e aumenta a capacidade do Sistema Nacional de Trânsito de aferir esses dados, né? Isso também é muito importante. Então, é obrigatório agora que se coloque pelo menos 2 comportamentos alterados para que isso seja mais explicitado, mais transparente. Mas continua como é hoje. Basta o uso do etilômetro ou, no caso agora, quando houver o equipamento, o uso do chamado drogômetro. Essa situação acontece quando o agente, mesmo diante da recusa, detecta que há um comportamento claramente indicando o uso de álcool ou de outras substâncias.
3: E houve mudanças aí, secretário, em relação aos procedimentos quando o condutor se recusa a fazer o bafômetro ou continua como era antes, mesmo se recusando, ele vai sofrer as penalidades?
4: Continua exatamente como era antes, não mudou nada nisso aí, a lei continua valendo, tá? Não houve nenhuma modificação, ou seja, se o cidadão se recusar, seja usar o etilômetro ou outro equipamento, ele vai responder pela recusa, que é uma infração específica, que é aquela que lhe dá multa de quase R$3.000 e lhe submete a uma suspensão da sua CNH. Então, realmente, é um procedimento que continua do jeito que está hoje e o cidadão tem que saber que ele pode, obviamente, se recusar, mas se ele se recusar, ele está sujeito a esse tipo de infração. Lembrando que mesmo que ele se recuse, além de levar multa, se ele tiver com comportamentos que demonstrem que ele está embriagado ou sob uso de outras substâncias, também continua a responsabilidade do agente de detectando que isso aconteceu, enquadrá-lo eventualmente, se for o caso, também como crime.
0: Então, secretário, não muda nada em relação às obrigações e direitos dos condutores, né? A resolução não estabelece nenhum novo tipo de infração, certo?
4: Certo, exatamente. Não muda a infração continua a mesma, a infração está prevista no Código de Trânsito. O que a resolução faz é isso, atualizar procedimentos, dar mais segurança jurídica e prever a possibilidade de certificar os chamados equipamentos drogômetros, os chamados drogômetros equipamentos para aferir a presença de outras substâncias que estão no momento da abordagem atrapalhando a capacidade psicomotora do agente e impedindo a sua direção mais segura.
3: Muito bem, nós conversamos com Adroaldo Catão, secretário nacional de trânsito. Muito obrigada, secretário, por sua entrevista aqui à Voz do Brasil.
4: Eu que agradeço.
2: O fenômeno climático El Niño pode afetar diferentes áreas do país, com reflexo nas chuvas, na agricultura e até no abastecimento de energia.
0: Por isso, o setor elétrico também reforça o planejamento para se antecipar aos possíveis impactos do fenômeno e reforçar a segurança no fornecimento de energia.
2: As estratégias foram discutidas durante um evento promovido pela Agência Nacional de Energia Elétrica, ANEEL.
5: O risco de eventos climáticos extremos coloca o planejamento como uma das prioridades para o setor elétrico. A preocupação é reduzir os impactos de um possível El Niño intenso sobre o sistema, especialmente nas regiões mais vulneráveis, como explica Sandoval Feitosa, diretor-geral da Agência Nacional de Energia Elétrica, a ANEEL.
6: Projeções internacionais da Administração Nacional Oceânica e Atmosférica dos Estados Unidos estimam elevada probabilidade, mais de 90%, de um El Niño muito forte para ocorrer entre outubro e dezembro de 2026, reforçando a necessidade de preparação antecipada.
5: Para aumentar a segurança do sistema, o Comitê de Monitoramento do Setor Elétrico aprovou a antecipação de 1,8 gigawatts de capacidade. Essa quantidade pode abastecer mais de 1,5 milhão de residências ou alimentar grandes complexos industriais e cidades de grande porte. As distribuidoras de energia planejam investir cerca de 20 bilhões de reais na modernização das redes, enquanto o Operador Nacional do Sistema Elétrico, ONS, lançou um portal para acompanhar diariamente a evolução do fenômeno. No norte, a ANEEL também antecipou recursos para a compra e a estocagem de combustível antes da redução do nível dos rios. Para o secretário nacional de Energia Elétrica do Ministério de Minas e Energia, João Daniel Cascalho, a atuação conjunta é fundamental para enfrentar o cenário.
7: É isso que fortalece o setor, a atuação coordenada, preventiva, antecipada e com ações efetivas. Por isso que quando eu vejo aqui um painel com geração, transmissão, distribuição, agência de águas, defesa civil, agência nacional de energia elétrica, eu vejo que é assim que a gente atua de uma forma coordenada com ações efetivas.
5: A articulação do Ministério de Minas e Energia com a ANEEL, a Agência Nacional de Águas e a defesa civil inclui ainda leilões de potência, monitoramento por satélite para prevenção e combate a queimadas e medidas relacionadas à vazão de Belo Monte. Reportagem Luciana Colares de Holanda.
0: E vamos continuar falando aí, Luciana, sobre energia, dessa vez dentro de casa, a economia dentro de casa.
2: Pois é, Luciana, na hora de comprar eletrodomésticos, por exemplo, existe uma etiqueta em formato de lâmpada nas cores preta e amarela.
0: É o selo Procel, uma referência para quem busca economia na conta de luz e mais eficiência energética.
2: Os detalhes você vai ouvir agora na reportagem de Márcia Fernandes.
8: O selo Procel de economia de energia ajuda a identificar produtos com maior eficiência energética. Ele é concedido aos equipamentos classificados pelo Inmetro na categoria A, que é a nota máxima concedida pelo Instituto, e indica aparelhos mais econômicos, como explica o diretor do Departamento de Informações, Estudos e Eficiência Energética do Ministério de Minas e Energia, Sérgio Aire Moraes.
9: É uma espécie de medalha. Eu sei que, ao adquirir um determinado equipamento com o selo Procel, dentre todos os equipamentos classificados como A, ele é mais eficiente. Então, eu estou no topo da categoria. Então, cumpre esse papel de informar o cidadão que aquele determinado equipamento tem um reconhecimento, um mérito maior de eficiência.
8: O selo funciona como um indicativo para os consumidores que buscam economia na conta de luz. O biólogo Sinomar Fonseca foi com a família a uma loja em Brasília procurar uma geladeira e uma máquina de lavar e levou em conta o consumo de energia na hora da compra.
10: Eu sempre olho e tomo cuidado de entender, né, o que está sendo a mensagem que está sendo passada, e os selos, eles têm um indicativo, né, para mostrar esse consumo. Tento sempre escolher o melhor consumo.
8: Podem levar o selo outros produtos, como lâmpadas, ar-condicionado, ventilador, televisões e eletrodomésticos em geral. O selo Procel estende-se também às edificações, para indicar aquelas que oferecem melhor desempenho energético e economizam mais, como explica Sérgio Aire Moraes, do Ministério de Minas e Energia.
9: Ela tem que ser eficiente nos seus sistemas de iluminação, de ar-condicionado, e a própria estrutura envoltora da edificação, piso, parede, teto, elas têm que apresentar um melhor desempenho. Aí sim passa a ter uma autorização de exibir essa placa do selo Procel na entrada da edificação.
8: Antes de receberem o selo, os produtos passam por testes e avaliações técnicas em laboratórios. Vale lembrar que, além da diferença na conta de luz, produtos e edificações que trazem o selo Procel têm menores custos de operação e manutenção e contribuem para um uso mais racional dos recursos naturais, já que consomem menos energia para realizar a mesma função. Reportagem Márcia Fernandes.
0: Produtores rurais, pesquisadores e consumidores contam agora com uma plataforma para acompanhar preços de alimentos e previsão de safras.
2: A Companhia Nacional de Abastecimento, a Conab, lançou uma nova versão do Portal das Informações, que reúne em um único endereço mais de 80 painéis e serviços agropecuários.
0: O gerente de dados e inteligência da Conab, Herbert Filgueiras, explica o impacto dessa modernização do serviço.
11: A reformulação do portal nasceu assim, com o objetivo de democratizar o acesso aos dados e informações que a Conab produz, né? E às vezes esses dados ficavam pulverizados, né? E difícil de encontrar. A gente consolidou diferentes ambientes distintos, modernizamos as interfaces de acesso com o objetivo de fortalecer o processo de governança da informação de dados, né?
2: Acesse a plataforma em Portal de Informações, tudo junto, sem cedilha e tio, .conab.gov.br.
0: Celular, redes sociais e inteligência artificial já fazem parte da rotina de crianças e adolescentes.
2: E com tantos desafios no ambiente digital, professores também precisam estar preparados para orientar os estudantes sobre segurança, privacidade e uso responsável da tecnologia.
0: Uma formação gratuita e online oferece ferramentas para ajudar os educadores a levar esse debate para a sala de aula.
12: O uso excessivo de celulares, redes sociais e inteligência artificial por crianças e adolescentes desafia pais e professores. Para ajudar a orientar os jovens no mundo conectado, o Ministério da Educação e a SaferNet Brasil, com apoio do governo do Reino Unido e da Meta, oferecem a segunda edição do curso gratuito Segurança e Cidadania Digital em Sala de Aula. A formação online é voltada para educadores das redes pública e privada. Em 40 horas, o curso aborda temas como tempo de tela, cyberbullying, proteção de dados e fake news, como explica a coordenadora-geral de Educação Digital do MEC, Ana Dalfabro.
13: Ele trata de temas sobre segurança e privacidade na internet. A gente sabe, né, a crescente violência que as crianças têm sofrido dentro do ambiente digital. Então, um curso super importante para esse público. Fala também sobre a necessidade de empatia, respeito nas redes, né, nessa convivência hoje dentro do mundo digital. Então, de fato, um curso muito útil para os professores hoje, dado o dia a dia deles em sala de aula. Curso é todo online, os professores conseguem fazer no seu ritmo, né, na hora que funciona melhor para parar e conseguir se dedicar a uma formação. Então, bem mão na massa.
12: Para fazer o curso, acesse o site avamec.mec.gov.br, faça o login com sua conta gov.br e busque por Segurança e Cidadania Digital em Sala de Aula, segunda edição. Depois, basta clicar em inscrever-se e começar as aulas. Reportagem Gilberto Evangelista.
2: Profissionais que ainda não têm curso superior ou que possuem graduação em área diferente daquela que atuam podem concorrer a bolsas integrais de licenciatura pelo PRILEI, um programa de formação inicial e continuada de professores.
0: Podem concorrer também a bolsas integrais de licenciatura aqueles que tiveram bom desempenho no Enem.
2: As bolsas são oferecidas por universidades federais, estaduais e instituições privadas sem fins lucrativos que participam do programa.
0: Para aderir ao PRILEI, as instituições privadas de educação superior devem acessar o Sistema Integrado de Monitoramento, Execução e Controle em cimec.mec.gov.br.
2: E essas foram as notícias do Governo Federal.
0: Uma realização da Secretaria de Comunicação Social da Presidência da República.
2: Com produção da Empresa Brasil de Comunicação.
0: Fique agora com as notícias do Poder Judiciário e do Congresso Nacional. Boa noite.
2: Boa noite, até amanhã.
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0: STF encerra amanhã julgamento da denúncia contra ex-deputados estaduais Rodrigo Bacelar e TH Joias do Rio de Janeiro.
1: STJ reafirma que envio de pornografia pela internet pode configurar importunação sexual.
0: Caixa Econômica Federal vai ter de pagar horas extras à bancária que não era obrigada a registrar ponto.
1: Boa noite, eu sou o Arthur Filho.
0: E eu sou Walter Lima.
1: A primeira turma do Supremo Tribunal Federal aceitou denúncia contra o ex-presidente da Assembleia Legislativa do Rio, Rodrigo Bacelar, e o ex-deputado estadual Tiago Raimundo dos Santos Silva, conhecido como TH Joias.
0: O julgamento acontece em sessão virtual da primeira turma, que termina amanhã, mas todos os votos já foram apresentados.
1: Eles são acusados de obstrução de investigação em um caso que envolve o vazamento de informações sigilosas da Operação Zargum, que investigava a atuação do Comando Vermelho e conexões com agentes públicos no Rio de Janeiro.
0: Bacelar e TH Joias são acusados de repassar informações sigilosas sobre a operação contra criminosos.
1: Crime de importunação sexual também pode ser praticado pela internet sem que haja contato direto.
0: Esse entendimento foi reafirmado pelo STJ. Fátima Uchoa.
2: Um homem enviou imagens íntimas a várias vítimas. Ele foi condenado por perseguição e importunação sexual a 4 anos e meio de reclusão em regime inicial semiaberto, mas o Tribunal de Justiça do Rio de Janeiro avaliou que o crime de importunação exigiria contato físico. No entanto, a 5ª turma do STJ restabeleceu a condenação do homem por entender que tal delito pode ser cometido por meio de recursos tecnológicos, sem que haja contato físico entre o criminoso e a vítima. Segundo o relator ministro Joel Ilan Paciornik, o crime de importunação sexual pode ser caracterizado pelo simples envio de fotos ou vídeos pornográficos sem o consentimento da vítima, o que foi verificado nessa ação penal.
1: A Caixa Econômica Federal vai ter de pagar horas extras a uma bancária que não era obrigada, por regra interna, a registrar o ponto.
0: A 7ª turma do TST decidiu que essa condição não afasta a obrigação da empresa de controlar a jornada. Samanta Flor.
3: A bancária afirmou que trabalhava das 8 da manhã às 8:30 da noite. A Caixa disse que ela cumpria jornada menor e que, por ser considerada funcionária que exerce um cargo de confiança, o registro de ponto era opcional. Mas o banco não apresentou os controles de jornada. Para a 7ª turma do TST, nessa situação, vale a suposição de que o horário informado pela trabalhadora é verdadeiro. A decisão foi unânime.
1: Justiça estabelece medidas para reforçar controle sobre mineração na APA do Tapajós, no Pará.
0: Decisão atende a pedidos feitos pelo Ministério Público Federal. Sabrine Menezes.
4: Com a sentença, se torna obrigatória a autorização prévia do ICMBio para iniciar o processo de lavra. Apenas o título minerário, concedido pela Agência Nacional de Mineração, não é mais suficiente. A Justiça também aprovou um acordo entre o MPF e o ICMBio que amplia a fiscalização e a proteção da unidade de conservação. A ação foi ajuizada pelo MPF em 2024, após identificar problemas na comunicação e na articulação entre os órgãos responsáveis pela regulação da mineração e pela proteção ambiental da APA.
1: Tribunal Superior Eleitoral proíbe Pablo Marçal de usar recursos oficiais para a campanha.
0: Decisão foi tomada na sessão desta quinta-feira e vale até o julgamento do mérito do registro de candidatura de Marçal. Guilherme Firmino tem mais informações.
5: O plenário do TSE deferiu tutela de urgência e proibiu Pablo Marçal de usar recursos públicos na campanha eleitoral. Marçal também foi vetado de participar da propaganda eleitoral gratuita no rádio, na televisão e de debates. No processo, o Ministério Público Eleitoral alega que Pablo está inelegível até 2032 e que não cumpriu o prazo mínimo de 6 meses de filiação ao PRTB para disputar as eleições. A decisão dessa quinta não antecipa o julgamento de registro de candidatura de Pablo Marçal, que ainda vai ser julgado pela Justiça.
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1: A você, uma boa noite.
0: E até amanhã.

0: sou Humberto Pinheiro e estes são os destaques de hoje do Jornal do Senado, que começa agora. Aumento de acidentes com motociclistas de aplicativos gera resposta do Senado. 7 organizações internacionais vão acompanhar as eleições de outubro no Brasil. Projeto torna obrigatória a orientação vocacional para jovens em medidas socioeducativas. Boa noite. O número de acidentes envolvendo motociclistas em atividade profissional cresceu 34,92% entre 2023 e 2025, segundo dados do Ministério Público do Trabalho. Diante desse cenário, projetos em análise no Senado propõem mudanças nas regras da atividade, incluindo a adoção de seguros obrigatórios e alterações nas exigências para a obtenção da Carteira Nacional de Habilitação. O repórter Douglas Castilho traz os detalhes.
1: Elvis Macedo, garçom morador do Rio de Janeiro, se dirigia da Zona Sul Carioca à cidade vizinha Niterói, quando a moto que o levava se chocou com um carro, causando traumatismo craniano e a ruptura do fêmur. Elvis relatou sua experiência e chamou atenção para a observação no hospital de casos semelhantes ao seu.
2: Eu fiquei numa ala onde havia mais ou menos umas 20 pessoas que tinham o mesmo problema que o meu, se acidentaram de moto. E eu acho que esse assunto das motos por aplicativo devem ser discutidos mais nos meios políticos, que deve haver algum tipo de lei.
1: A percepção de Elvis é amparada por dados do Ministério Público do Trabalho, que demonstram que o crescimento nas notificações de acidentes de trabalho com motos aumentou 34,92% entre os anos de 2023 e 2025. Diante desse cenário, senadores apresentaram nos últimos anos projetos de lei regulamentando a profissão e garantindo mais segurança aos motoristas. Um deles obriga as empresas de tecnologia a fornecerem seguro de acidentes pessoais para os seus entregadores. Outro texto prevê a necessidade de um motociclista ter sua carteira de habilitação com a observação de que exerce atividade remunerada, o que gera novas obrigações ao piloto. Ambos os projetos aguardam votação nas comissões.
0: Democratizar o acesso aos investimentos e incentivar o pequeno investidor são objetivos de projeto de lei pronto para ser votado na Comissão de Educação. De autoria da senadora Jussara Lima, do PSD do Piauí, a proposta cria a Semana Nacional do Pequeno Investidor, na segunda semana de outubro, com ações de educação financeira, como seminários, palestras e debates. Segundo o texto, a iniciativa busca ampliar o conhecimento sobre finanças pessoais e estimular decisões baseadas em informações confiáveis. Para o senador Flávio Arnes, do PSB do Paraná, a medida também pode contribuir para reduzir golpes contra pequenos investidores. E a Comissão de Constituição e Justiça analisa o projeto de lei que torna obrigatória a orientação vocacional para adolescentes que cumprem medidas socioeducativas. A proposta já recebeu parecer favorável na Comissão de Educação. A reportagem é de Bruno Lourenço.
3: O projeto de lei inclui testes de aptidões, interesses e habilidades nos programas de atendimento socioeducativo. A regra valerá tanto para jovens que cumprem medidas em regime de semi-liberdade, quanto para aqueles que se encontram internados. A proposta já passou pela Comissão de Educação e Cultura, quando a senadora Tereza Leitão, do PT de Pernambuco, destacou que a capacitação profissional é essencial para afastar os jovens do crime.
4: A escolarização e a profissionalização do adolescente em conflito com a lei são, portanto, pilares desse sistema, pois funcionam como instrumento de ressocialização e de construção de projetos de vida que afastem um jovem da reincidência infracional.
3: Depois da CCJ, o texto vai ao plenário do Senado.
0: Nas redes sociais, a liberdade de expressão convive diariamente com a circulação de informações falsas e discursos de ódio. Encontrar um equilíbrio entre garantir o direito de se manifestar e combater conteúdos que podem causar danos foi o desafio discutido pelos senadores na Comissão de Educação. Durante a audiência, foi apresentado o programa Senado Verifica, um canal de interação do Senado com o cidadão para checagem de informações publicadas em qualquer meio. meio de comunicação. Repórter Rodrigo Rezende.
5: O senador Paulo Paim, do PT do Rio Grande do Sul, afirmou que discutir limites para o conteúdo publicado nas redes sociais envolve também o debate sobre liberdade de expressão e censura.
6: Defendemos a liberdade de expressão, que é um direito fundamental. O que precisamos é de um ambiente em que as pessoas possam debater, divergir, defender suas posições, sem transformar o outro num inimigo.
5: Frederico Franco Alvim, representante da Assessoria Especial de Enfrentamento à Desinformação do Tribunal Superior Eleitoral, ressaltou que as redes sociais podem prejudicar a democracia ao destacar determinados temas em relação a outros.
7: O fato é que a gente também tem dentro das redes sociais uma realidade deturpada, porque a realidade, a complexidade da realidade não cabe num feed de rede social.
5: Maria Laura Soares e Silva, jovem senadora do estado do Rio de Janeiro, afirmou que a velocidade de mudança das tecnologias exige iniciativas rápidas.
8: A inteligência artificial, em questão de 2-3 anos, avançou de forma inexplicável. E hoje é um realismo surreal, onde você nem consegue mais identificar o que é verdade e o que não é.
5: Durante a audiência foi apresentado o programa Senado Verifica, um canal de interação do Senado com o cidadão destinado à checagem de informações publicadas em qualquer meio de comunicação.
9: Eleições 2026.
0: O Tribunal Superior Eleitoral confirmou que pelo menos 7 organizações internacionais vão acompanhar as eleições de 2026 no Brasil. OEA, União Europeia e Parlasul estão entre as entidades convidadas para acompanhar a preparação, a votação e a apuração. Repórter Pedro Pincer.
10: Foram convidadas oficialmente a Organização dos Estados Americanos, a União Europeia, a Liga dos Estados Árabes, a Rede dos Órgãos Jurisdicionais e de Administração Eleitoral dos Países de Língua Portuguesa, a União Interamericana de Organismos Eleitorais e a Rede Mundial de Justiça Eleitoral, além do Parlasul. O presidente do TSE, ministro Nunes Marques, reafirmou a segurança e a credibilidade dos sistemas e dos processos eleitorais brasileiros.
11: O Brasil tornou-se, ao longo das últimas décadas, uma referência mundial na realização de eleições. A vanguarda entre as democracias representativas contemporâneas é resultado da contínua e paulatina construção de um processo eleitoral eficiente, ancorado em normativos modernos e em sistemas tecnológicos capazes de garantir a transparência, a segurança e a credibilidade das eleições.
10: Na prática, as missões de observação eleitoral são tidas como pilares de confiança pública. Os relatórios independentes produzidos pelas comitivas avaliam a integridade dos sistemas e o cumprimento da legislação, sugerindo melhorias contínuas.
0: E você conhece o termo afroconveniência? É quando uma pessoa branca se declara negra para obter algum tipo de vantagem, como reserva de vagas nas universidades, por exemplo. Mudanças na declaração de cor de candidatos desde a aprovação de cotas para campanhas reacenderam o debate sobre a afroconveniência no contexto eleitoral. Quem explica é a repórter Marcela Diniz.
12: Dados preliminares do Tribunal Superior Eleitoral mostram que as candidaturas negras são maioria nas eleições de 2026, representando 49,9% do total. O aumento do número de pessoas que se declaram pretas ou pardas pode estar relacionado a maior identificação racial. Mas essa autodeclaração nem sempre corresponde à experiência de sofrer racismo ou à percepção das desigualdades sociais relacionadas à raça. Nesse contexto, aparece o conceito de afroconveniência, usado para descrever casos em que uma pessoa se declara negra para obter benefícios de políticas afirmativas como as cotas raciais. O senador Paulo Paim, do PT do Rio Grande do Sul, lembra que desde a emenda constitucional 133 de 2024, os partidos políticos devem destinar no mínimo 30% de recursos dos fundos eleitoral e partidário para candidaturas de pessoas pretas e pardas. É aí que a afroconveniência aparece como estratégia de campanha.
13: Muitos que nunca se identificaram como negro passam a partir desse momento a assumir uma negritude, entre aspas, para que eles tenham direito a um financiamento maior para sua campanha e também mais espaço na televisão. Você está tirando um percentual daqueles que realmente sofreram o preconceito nesse país.
12: De 2022 a 2026, 786 candidatos mudaram sua declaração de cor junto ao TSE. A maioria transitou de branco para pardo.
0: Música. edição de Paulo Groba e trabalhos técnicos de João Lira, o Jornal do Senado fica por aqui. Acompanhe agora as notícias da Câmara dos Deputados. Boa noite e até amanhã.
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14: Projetos de lei ampliam o alcance do benefício de prestação continuada.
15: Comissões debatem limites para reajustes anuais nas alíquotas do IOF.
14: Parlamentares defendem políticas para combater a violência de gênero.
16: Boa noite. Carol D'Artora, do PT do Paraná, defende o avanço de proposta em debate na Câmara que criminaliza a misoginia. A deputada também apresentou projetos para ampliar o enfrentamento no ambiente digital, com punição a grupos organizados que financiam conteúdos de ódio contra as mulheres.
14: Carol D'Artora destaca que suas propostas também tratam da combinação entre misoginia e racismo nas redes sociais. A parlamentar afirma que esse recorte é necessário para proteger especialmente mulheres negras, mais expostas a crimes de ódio no ambiente digital.
16: A Lei Maria da Penha completou 20 anos em 7 de agosto. Jaque Rocha, do PT do Espírito Santo, considera que a legislação mudou o enfrentamento à violência contra as mulheres, ao criar mecanismos de proteção e ao responsabilizar os agressores.
14: De acordo com Jaque Rocha, a violência contra mulheres e meninas também ganhou novas formas, inclusive no ambiente digital. Por isso, a deputada defende a aprovação do projeto que criminaliza a misoginia como forma de ampliar a proteção contra discursos de ódio e violência.
16: Daniela do Vaguinho, do Republicanos do Rio de Janeiro, enaltece os 20 anos da Lei Maria da Penha. A deputada ressalta, porém, que os números de feminicídios e de casos de violência doméstica mostram que ainda há desafios a enfrentar.
14: Daniela do Vaguinho defende o fortalecimento da rede de proteção com mais delegacias especializadas, centros de atendimento e casas de acolhimento. Ela também destaca a importância da prevenção e da educação para evitar que a violência contra a mulher aconteça.
16: Maria do Rosário, do PT do Rio Grande do Sul, alerta para os riscos de violência e abuso contra crianças e adolescentes nas plataformas digitais. Ela defende o cumprimento do ECA digital e a responsabilização das empresas diante de conteúdos que estimulem violência e automutilação.
14: Maria do Rosário também apoia a suspensão das transmissões ao vivo da plataforma Discord no Brasil e afirma que é preciso fortalecer a proteção de crianças e adolescentes nas redes. Ela defende ainda o apoio às famílias e às escolas para prevenir esses riscos.
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9: Saúde.
16: A Câmara aprovou diretrizes para o atendimento no SUS de mulheres na menopausa. A repórter Paula Bittar acompanhou a votação.
18: A Comissão de Constituição e Justiça da Câmara aprovou uma proposta que cria diretrizes no Sistema Único de Saúde para a atenção integral à saúde de mulheres no climatério e na menopausa. O climatério é a transição entre a fase reprodutiva e a não reprodutiva da vida da mulher. Já a menopausa ocorre após 12 meses sem menstruação. Estudos do Ministério da Saúde mostram que o climatério está associado a sintomas físicos e psíquicos, como ondas de calor, distúrbios do sono, alterações do humor, osteoporose e maior risco cardiovascular. A relatora da medida na comissão, deputada Tabata Amaral, do PSB de São Paulo, ressaltou que aproximadamente 29 milhões de brasileiras estão no climatério, período de transição hormonal da mulher que pode começar por volta dos 40 anos, com casos também de menopausa precoce ainda antes disso. Ela destacou que, embora não seja uma doença, a menopausa pode afetar significativamente a saúde física, mental, sexual, metabólica e cardiovascular das mulheres, além de comprometer sua qualidade de vida, permanência no mercado de trabalho e geração de renda. A proposta aprovada estabelece que o SUS deve oferecer ações educativas e de conscientização, exames e medicamentos e atendimento integral e multiprofissional. O texto também prevê incentivo a pesquisas, produção de dados e monitoramento em parceria com estados e municípios. A proposta cria ainda o Dia Nacional de Conscientização sobre a Menopausa, a ser celebrado em 18 de outubro. O projeto, que cria diretrizes no SUS para a atenção integral à saúde de mulheres no climatério e na menopausa, pode seguir diretamente para o Senado, a menos que haja recurso para votação antes pelo plenário da Câmara. Da Rádio Câmara, de Brasília, Paula Bittar.
9: Direitos Humanos.
14: Benedita da Silva, do PT do Rio de Janeiro, defende medidas para combater o etarismo e pede que o envelhecimento não seja associado à perda de autonomia. Ela acredita que o preconceito se agrava quando combinado a fatores como gênero, raça, deficiência e condição social.
16: Benedita da Silva também propõe ações para promover um envelhecimento saudável, com mais acesso à saúde, cultura, esporte, educação e lazer. Ela sustenta que é preciso garantir não apenas mais anos de vida, mas qualidade de vida, participação social e respeito aos idosos.
9: Previdência.
14: Projeto de bacelar do PV da Bahia cria um auxílio transitório para o cuidador principal de pessoa que recebeu o benefício de prestação continuada. Pela proposta, o auxílio será pago por um ano no valor de meio salário mínimo após a interrupção do benefício com a morte do dependente.
16: Segundo bacelar, a medida busca amparar mães e cuidadores que deixaram o mercado de trabalho para se dedicar aos cuidados de familiares. O projeto também prevê o reconhecimento do período dedicado ao cuidado para fins de aposentadoria.
14: Heloísa Helena, da Rede do Rio de Janeiro, propõe a criação da Renda Universal de Cidadania para pessoas com deficiência, sem exigência de comprovação de renda. A ideia, segundo ela, é superar as limitações do benefício de prestação continuada e criar um modelo que fortaleça a proteção social.
19: Hoje no Brasil, infelizmente, para que se tenha acesso ao BPC, é preciso que a família não seja pobre, ela esteja à beira da miséria humana, por causa da vinculação a um quarto de salário. Então, nós entendemos que as pessoas que têm alguma deficiência, seja caracterizada como deficiência física, transtorno psíquico, mental, transtorno do espectro autista ou qualquer um outro, ele tenha direito a esse benefício.
16: Heloísa Helena conclui que a mudança pode ampliar a dignidade, a autonomia e a segurança econômica. Ela explica que, se aprovada, a renda básica de cidadania deve ser implementada de forma gradual e sustentável, como instrumento de apoio à sobrevivência e à inclusão social.
9: Justiça.
14: Lucas Redecker, do PSD do Rio Grande do Sul, afirma que novas investigações sobre fraudes no INSS reforçam suspeitas discutidas durante a comissão parlamentar de inquérito que apurou descontos indevidos de aposentados. O legislador critica a rejeição do relatório da CPI.
16: Lucas Redecker cobra a responsabilização dos envolvidos no esquema investigado, além da recuperação dos recursos desviados. O parlamentar avalia que, apesar de os aposentados terem sido ressarcidos, é necessário avançar nas punições para evitar a impunidade.
9: Trabalho.
14: A Câmara aprovou uma regulamentação para as profissões de agentes indígenas de saúde e de saneamento. A repórter Paula Bittar acompanhou a votação.
18: A Comissão de Constituição e Justiça da Câmara aprovou uma proposta que regulamenta as profissões de agente indígena de saúde e de agente indígena de saneamento. Segundo o texto aprovado, para exercer as funções, o profissional deverá ser indígena, residir na área da comunidade de atuação, ter idade mínima de 18 anos, dominar a língua da comunidade e conhecer os costumes e sistemas tradicionais de saúde do povo indígena. Será exigida ainda a conclusão do ensino fundamental e de curso de qualificação específico definido pelo Ministério da Saúde. O agente indígena de saúde atuará na prevenção de doenças e na promoção da saúde das populações indígenas. As ações serão domiciliares ou comunitárias, individuais ou coletivas, seguindo as diretrizes do SUS. Os agentes devem atuar para prevenir doenças, monitorar a saúde dos indígenas, prestar primeiros socorros e mobilizar as comunidades. Já o agente indígena de saneamento trabalhará com a mesma finalidade, atuando especificamente em saneamento básico e ambiental. Entre as atribuições dele estão o monitoramento e a manutenção de sistemas de saneamento e ações de saneamento para prevenir doenças. A relatora na comissão, deputada Lídice da Mata, do PSB da Bahia, ressaltou a relevância dessa proposta.
20: É um projeto que já estava aqui na comissão há algum tempo, que trata do reconhecimento dos agentes de saúde indígena. Esse é um projeto que diz respeito ao acesso à saúde da população, daqueles que mais precisam, especialmente da nossa população indígena. Tem interesse do Ministério da Saúde para que fosse aprovado, mas principalmente o interesse dessa casa em aprovar projetos que são projetos de origem nos nossos deputados.
18: A proposta que regulamenta as profissões de agente indígena de saúde e de agente indígena de saneamento já pode seguir ao Senado, a menos que haja recurso para votação antes pelo plenário da Câmara. Da Rádio Câmara, de Brasília, Paula Bittar.
9: Agricultura.
16: Zé Neto, do PT da Bahia, apresentou o projeto que amplia o acesso de cooperativas de agricultura familiar a financiamentos para a instalação de sistemas de geração de energia renovável. A proposta busca reduzir custos e estimular o uso de fontes como solar e eólica no campo.
21: O que nós queremos é, já existe o projeto 1228, que prevê 10% dos recursos do BNDES com juros bem plausíveis, para que esses juros mais baixos atendam os pequenos e microempreendedores do campo da agricultura familiar. E nós estamos estendendo isso com o nosso projeto, que é o projeto 3066, que ele visa exatamente trazer também para esse foco as cooperativas de agricultura familiar. Nós precisamos fortalecer as cooperativas.
22: De acordo com Zé Neto, o financiamento com juros mais baixos pode ampliar a geração de energia limpa no campo. Ele acredita que a medida pode beneficiar especialmente produtores das regiões norte e nordeste do país, onde há grande potencial para a geração de energia solar.
9: Economia.
16: Comissão da Câmara aprova projeto que limita aumentos do IOF. Entenda na reportagem de Silvia Munhato.
23: A Comissão de Desenvolvimento Econômico da Câmara aprovou projeto que fixa novos tetos para as alíquotas do Imposto sobre Operações Financeiras, o IOF, além de criar limites para eventuais aumentos de alíquotas. O deputado Maurício Marcon, do PL do Rio Grande do Sul, relator do texto, foi favorável à medida.
24: Então, o IOF, ele é o imposto regulatório, ele foi criado, né, para a gente ver o rastreio do dinheiro, mas não ser arrecadatório. E o governo hoje tem usado esse imposto para arrecadar. Então, a gente coloca um limite nesses aumentos que o governo pode fazer, justamente para tentar trazer segurança jurídica para quem quer investir no Brasil.
23: Pela proposta, o aumento máximo anual do IOF sobre operações de crédito seria de 70%, para operações cambiais, de 100%. Na discussão do texto na comissão, o deputado Helder Salomão, do PT do Espírito Santo, foi contrário às mudanças, por entender que elas alterariam o cenário atual, resultando em perda de arrecadação sem uma necessária compensação. A proposta que fixa novos tetos para o IOF e cria limites para futuros aumentos será analisada agora pela Comissão de Finanças e Tributação. Da Rádio Câmara de Brasília, Silvia Munhato.
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9: Ações exteriores.
22: Welter, do PT do Paraná, apoia o combate à disseminação de fake news, lembrando que a desinformação representa uma ameaça à democracia. O deputado também critica o que considera interferência externa no debate político e eleitoral brasileiro.
16: Ao fazer um balanço positivo da economia, Welter cita a geração de empregos, o controle da inflação, o aumento da renda e a redução das desigualdades. O parlamentar também menciona os investimentos do governo federal em saúde, educação e infraestrutura.
22: Jandira Fegali, do PCdoB do Rio de Janeiro, critica a postura do governo dos Estados Unidos em relação ao Brasil. Ela afirma que a retomada de uma política que busca subordinar a América do Sul aos interesses norte-americanos representa uma ameaça à soberania dos países da região.
16: Jandira Fegali alerta para possíveis interferências indevidas no processo eleitoral por meio das redes digitais, com questionamentos sobre as urnas eletrônicas. A parlamentar defende uma reação institucional que preserve a independência do Brasil e o funcionamento da democracia.
9: Meio ambiente.
22: Alguns métodos de alimentação de animais utilizados para produzir iguarias causam sofrimento aos bichos. Por isso, uma lei já sancionada pela Presidência da República, depois de aprovada nas comissões da Câmara, proíbe a produção e a sua comercialização no Brasil. Saiba mais na reportagem de Maria Neves.
1: Aprovado na Comissão de Constituição e Justiça da Câmara dos Deputados, o projeto que proíbe a produção e a venda de alimentos produzidos por meio de alimentação forçada de animais. Um exemplo de produto resultante da alimentação forçada de animais é o foie gras, nome dado ao fígado gordo de pato ou ganso, que é uma iguaria francesa. Como explica o deputado Áureo Ribeiro, do Solidariedade do Rio de Janeiro, que foi relator do texto em uma das comissões da Câmara, o processo pode causar doenças e levar à morte precoce do animal.
2: A alimentação forçada é uma prática extremamente cruel. Funciona com a introdução de tubos na garganta das aves para aumentar artificialmente o fígado do animal. Nós estudamos o tema e vimos que isso provoca sofrimento intenso e aumenta muito a mortalidade dessas aves.
1: Quem descumprir a nova lei pode receber como punição detenção de 3 meses a 1 ano e multa. Essa pena está prevista na Lei dos Crimes Ambientais, que também estabelece outras sanções administrativas para quem maltrata animais. Pelo texto aprovado, a proibição abrangerá tanto os produtos vendidos na forma natural quanto os enlatados. Da Rádio Câmara de Brasília, Maria Neves.
9: Comissões.
16: Chico Alencar, do PSOL do Rio de Janeiro, defende projeto que condiciona a liberação das chamadas emendas PIX à aprovação prévia de um plano de trabalho. Autor da matéria, ele explica que o objetivo é ampliar o controle sobre esses repasses diretos a estados e municípios.
22: Chico Alencar também ressalta que a proposta cria mecanismos de rastreamento dos recursos, prestação de contas e uso de conta bancária específica. O deputado argumenta que as medidas podem evitar desvios após auditorias apontarem irregularidades na aplicação do dinheiro.
9: Esporte.
16: Luiz Lima, do Novo do Rio de Janeiro, comemora a aprovação de projeto que torna permanente a lei de incentivo ao esporte, eliminando a necessidade de renovação periódica do benefício fiscal. Coautor da proposta, o deputado avalia que a medida dá mais estabilidade aos projetos esportivos.
3: A lei de incentivo do esporte é a oportunidade que a gente tem de empresas, pessoas jurídicas ou pessoas físicas, destinarem um percentual todo ano que pagaria em relação a tributo federal para o governo federal, puder destinar para entidades que pleiteiam a lei de incentivo junto ao Ministério do Esporte. Agora é perene, é para sempre. Há 20 anos a gente já tem a lei de incentivo do esporte em atividade no nosso país, e você garantir a perenidade igualando a cultura, foi muito satisfatório para a política esportiva e para o brasileiro que gosta e ama esporte.
22: Luiz Lima ressalta que a lei de incentivo ao esporte beneficia projetos nas áreas competitiva, educacional, de inclusão e de reabilitação. Ele defende equiparar o percentual destinado por empresas, atualmente em 3%, ao previsto para o setor cultural, com o objetivo de acelerar a execução das iniciativas.
16: Termina agora o Jornal Câmara dos Deputados, produzido pela Rádio Câmara, com trabalhos técnicos de Everson Urani e apresentação de Val Monteiro e Márcia Aquilissardi. Boa noite.
22: A Voz do Brasil volta amanhã. Boa noite.
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1: Vamos de volta. Tudo bem aí? 10h05 agora aqui na Litoral.
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1: Até tardezinha.
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1: ao vivo, eu tô te fazendo companhia, Alex Bono na área. Botafogo, igual a cena da novela agora. Você tá louco.
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1: Vambora! Com pelo pecado, que delícia.

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Traumatizou, é sacanagem. 10h41, fechando mais uma edição dos 45 minutos. Quem anotou já sabe, né? Tá valendo um iPhone 17. Agora, tu já sabe também. É você no comando.

0: você no comando.
1: E aí, já gravou o seu pedido?
2: É isso, manda aí, 27 99 98 6 10 50. Começa com você, pai, trinca.
3: Boa noite, meu amor. Olá. Toca pra mim, Ana Castelli Império.
2: Pra já.
3: Faz um pagode pra mim, faz um favor. Tô te ouvindo aqui, Deus abençoe sua noite, seu trabalho, sua vida, sua saúde, sua família.
2: A nós.
3: Multiplica o seu salário.
2: Eita.
3: Toca meu áudio, meu música, tá bom? Pede

0: Começou você no comando, quer ouvir o que aqui no litoral? 27 99 98 6 10 50, é noturna, que bomba! Delícia, hein? Parceria boa de Pericles e Ana Castela. Agora tem outra parceria aqui, Diego Vitor Hugo com Yasmin Santos, pedido do Gustavão, vai.
1: Ah, litoral, fala Alex Bonner, Gustavo de Itarana. Queria ouvindo você no comando, principalmente pessoas da Yasmin Santos com Diego Vitor Hugo.

0: Que bonitinho, que amor. Que amor. Fofinha, né?
1: Gostei.
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0: Show de bola, vamos pra mais um pedido, fala de...
3: Bonito, boa noite.
0: Boa.
3: Eu tava esperando esse você no comando pra eu pedir...
0: Manda.
3: Uma música especialíssima. Jolai.
0: Olá, rapaz.
3: Não lembro qual é a pronúncia, mas da nossa queridíssima Dolly Parton, né, que nos abandonou essa semana com 80 anos de idade. Então, vamos prestigiá-la e nos despedir com Jolene.
0: Vambora, vambora. Mas pode ser uma versão de Miley Cyrus, que é o que temos.

0: Dolly Parton e partiu essa semana. Esse aqui é o sertanejo dos States. Vamos de mais um countryzão pra finalizar a edição do comando.
1: Ai, acabou, que peninha!
0: Que peninha mesmo, a galera segue participando aqui em alta. Obrigado aqui pela companhia, turma aqui que chega na noturna. Cadê? Vamos falar com quem agora? Marcelo!
2: Boa noite, Alex. Marcelo, já que eu tô no comando, toca Chico Rei, Paraná, Canarinho, Prisioneiro.
0: Ó, essa eu sei que de madrugada, depois ali do Litoral 2, tem um especial com essas canções das antigos sertanejos aí, que faz a gente lembrar dos anos 80, 90, a gente ouvia lá no interior. Ah, cara, era bom demais. Show de bola. Marcelão, fala, Clodô!
3: E Alex, mano, sou eu, Clodô, do bairro da Penha, ó. Tô ligadinho em você, papai.
0: Aê! Até tarde, hein?
3: Uma boa noite pra você, tá ligado?
0: Pra nós.
3: Uma boa noite, né? Abençoado.
0: Amém, Clodô.
3: E que Deus venha nos abençoar nessa noite aí, tá ligado?
0: Amém demais.
3: E eu tô aqui, ó, ligadinho na litoral, litorando. E você na litoral, mais que legal.
0: Boa, Clodô, tamo junto. Boa noite aí. É, agora hora de descansar ou de fazer farra, hein, criancinhas? Não sei, cara. Eu amanhã trabalho cedo, então não sei, acho que não.
4: Boa noite, eu tô no comando, eu queria ouvir no vazio dessa casa.
0: Tá lá, rapaz.
4: Passa nele.
0: Boa, no ó.
4: Abraço, na litoral, tô mais que legal.
0: Boa demais, pena que não dá mais tempo. Raça Negra, sempre uma boa pedida. Inclusive, já passei da hora, 10h55, colocar o break no ar pra começar bonitinho, uma hora de música direto. Um beijo nas redes sociais, segue lá, Alex Bono. E amanhã a gente se fala no Sextou da Litoral. Aí vai dar bom demais.

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juntinhos aqui na Rádio Litoral, a número 1 em audiência geral. Então, obrigada a você que nos dá essa audiência toda, que é a pessoa mais importante da Rádio Litoral. É você, nosso ouvinte, que está aqui todos os dias, mandando seu recadinho, foto, e que essa sexta-feira seja maravilhosa. E sabe qual é a melhor parte da sexta-feira?

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0: dia, Sol. Aqui que fala de animais de Pitanga. Tô passando pra desejar uma sexta-feira produtiva e abençoada pra toda a família litoral, pra toda a família que era cativo, né? De ave, pra não esquecer de ninguém. Pra Vera do Pula Pulo, pra Anny Lopes, Leila Mara, Soninha, Rebeca, pra Chad, né? Os dois. O Toninho, o Jumal, Eco, Amori, o Orly, né? O Jumar, o Estevinho, né? O Chechão, o Zé das Neves e toda essa galera que tá na escuta aí.
1: É muita gente na escuta. Obrigada, Genimar. Bom dia pra você e pra todos aí de Pitanga. Luiz Amendoim, bom dia.
2: Uhul, sextou, bebê. Uma sexta-feira, um final de semana abençoado pra todos meus amigos ligados na litoral. Tô na litoral, tô legal. É Uber, taxista, as lojas farmácias, quase não tô ligado. Tô ponto final, sou da litoral. Um abraço pro meu amigo Beto, pelo tempo, velho, pro meu amigo, minha amiga Rebeca, meu amigo Alessio, minha amiga Laís. Ligações, todos ligados na litoral.
1: É muita gente. Beijo, bom dia pra você. Beijo, bom dia pra Soninha.
3: Olá, Sol, bom dia. Sextou, hein? Nós já estamos por cá, prontíssimo para mais um dia.
1: Isso aí.
3: Aos ouvintes, às cadeiras cativas, bom dia. José Carmen, Ana Mara, Claudineia, Leomar, Robson, do Júnior, Rosângela, bom dia. E vai parabéns também para o Antônio, né? O gato branco. Feliz aniversário, Antônio. Que Deus te abençoe linda e ricamente. Hoje e sempre. Sol, bom trabalho. Chinelinho, tênisinho, tamo junto. Sônia de André Carlone. Beijo, beijo.
1: Beijo, Soninha. Parabéns, Antônio.

0: Se Deus quiser, vai melhorar. Beijo, bom dia pra ela, Lena.
1: Bom dia, meu raio de sol. Um bom dia aí pro grupo Cadeira Cativa, pra Soninha, pra Odineia, Rosângela de Colatinas e Carlos da Inglaterra. Que tenhamos uma linda e abençoada sexta-feira. Bom trabalho pra você. Beijo. Eu continuo aqui com a minha boquinha toda inchada. Ai, meu Deus do céu. Mas vai passar. Beijo.
0: Vai.
1: Bom trabalho.
0: Melhoras aí na sua boquinha, tá, lindona? Um beijo pra você. Vamos falar com ele, Paulo? Ei, Paulo.
2: Bom dia, Sol. Bom dia pra todo mundo que tá ouvindo a Rádio Litoral. Todo mundo aqui do Espírito Santo está ouvindo a Rádio Litoral.
0: Galerão.
2: Só que pediu uma música assim pra galera aqui de Piaçu, galera de Monsfreio, todo mundo que tá ouvindo a Rádio Litoral.
0: Qual música?
2: Pra galera de Conceição, de Castelo, pra galera de Cachoeira, da Pimirim, que está ouvindo a Rádio Litoral nesse momento. A gente pediu uma música aí do Alemão, do Forró, assim pra todo mundo que tá ouvindo a Rádio Litoral. Está na Litoral, é muito mais que legal. Tenha uma boa sexta-feira e sol abençoado para vocês aí da Rádio Litoral. A mais ouvinte do estado.
0: Beijo. Obrigada pela sintonia, Paulo.

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0: Olá, sol, bom dia, diretamente Cachorro de Tupirim, Gato Preto, desejando a sexta-feira abençoada, mandando a lupa pra Xé Demora, minha vida, Verinho do Pura Pura, Chibinha, Gil, Marcos Bob, Nando Júnior, Maci Pintor, Ibicondilena, Duda Mel, para Zé Paulo Albini, Aracuí, para Gigante, para Coleiro de Tuil, para Leomar Pacote, para Daniel, para Peixinho lá em Cantagalo, para Serginho do Porto de Mola, Aliança, para um bom dia para Iuna, Munisueiro, Cachoeira Alta, São Vicente, Gruta, Tijuca, Lambari, Urupi, Marapé, um bom dia pro Grupo Cadeira Cativa, um bom dia pro pessoal na Grande Vitória, na saúde, e pra minha família na Grande Vitória. E hoje eu quero desejar meus parabéns, feliz aniversário pro Gato Branco lá em Alto Laje. E na litoral, eu tô muito legal nessa sexta-feira abençoada. Indo trabalhar, levando você de carona comigo, sol.
1: Opa, bora junto, hein, tô junto.
2: Bom dia, solzinha, sexto, solzinha, bom dia. Quero mandar um bom dia a todos os padeiros, né? Um bom dia, minha amiga Laís, Elisângela, Josi, um bom dia aí pra Rodrigo, Zé e Rita, um bom dia pro Tony, também pro Lapula, pra Shelly, um bom dia pro meu amor, Pedro Henrique e Lucas, né? E um bom dia pra todo o povo de Linhares, Colatina, Grande Vitória, Cachorro do Mirim, bom dia, sextou.
3: Bom dia, bonita. Aqui é a Praxedes, passando para deixar o meu bom dia para todos que estão ligadinhos na litoral. Principalmente pro meu amor Antônio, pra Duda Mel, do Grupo Cadeira Cativa, de AZ, para não esquecer de ninguém. E tamo junto, hein? Sempre ligadinha na melhor, na litoral.
1: Oba, beijo, bora pra Cachoeiro.
4: Bom dia, sol. É quem faz, estou de trânsito, já tô levantando, pode ficar perto, mas aquele banhão, né? Já vou ter que dar aula com minhas crianças, meus alunos, né?
1: Isso aí.
4: E na trota mais, que legal, um abraço pro Gilberto Mardegan, pro Roberto da Unitran, meus companheiros de serviço, né? Ficando parte do aeroporto, que tá cheio da Mirim, né? Daqui a pouco chegando lá também. E na trota mais, que legal, beijo na mãe do Monteiro, todos os amigos familiares. Beijo!
1: Beijo, Rebeca!
5: Bom dia, família eleitoral. Bom dia toda a cadeira cativa. Sextou, sextou, sextou com SD.

Deus te abençoe sempre, sempre. Aqui em Colatina, nós temos o costume de... Ah, é gato? Ah, faz miau. Um abraço pra você. Felicidades. Deus te abençoe.

recado pro David Gabriel, ele que é motorista de aplicativo, Wellington Reis, Ismara Muzi de Morada de Laranjeiras, Rafael do Balneário de Carapebus, Luciano Alves de São Roque do Canaã, mandando abraço pra galera da Rota 080, um beijo pra vocês, Loil Sadir em Rio Novo do Sul,

0: Liga na previsão do tempo, hein? Porque a sexta-feira, maior instabilidade no Espírito Santo por causa de uma entrada de umidade oceânica. A previsão pode ser de uma chuva fraca, né? E a temperatura fica entre 18 e 25 graus.
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0: Ó, se liguem, porque estão abertas mais de 1000 vagas para cursos gratuitos de qualificação profissional do Qualificar ES. As oportunidades são para moradores de Fundão, Guaçuí, Linhares, Marataízes e São Mateus. É preciso ter pelo menos 16 anos, saber ler e escrever, morar no município onde o curso será realizado. As inscrições vão até o dia 10 de setembro pelo site da SECT. Entre as opções estão cursos de informática, saúde, gastronomia, administração, logística e eletricidade. As aulas começam dia 29 de setembro.
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0: A Prefeitura de Cachoeiro de Itapemirim alerta para um golpe envolvendo falsos atendimentos do CRAS. Atenção, hein, gente? Golpistas estão se passando por representantes das unidades para conseguir dados pessoais e imagens dos moradores, prometendo benefícios. A orientação é não fornecer reconhecimento facial, não oferece senhas, códigos de SMS ou informações bancárias, viu? Em caso de dúvida, procure imediatamente o CRAS ou a Secretaria Municipal do Desenvolvimento Social. Quem for vítima, deve registrar um boletim de ocorrência e, se tiver passado dados bancários, avisar ao banco.
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0: Parley, para Fabiola, minha sobrinha Nora, para Soninha de André Carlone, para Lena Mara e Toninho de Bicanga, para o Genimar, para o Leomar de Linhares, para Claudineia, para Cláudia Flor, para o Leomar de Linhares, para todo o restante da cadeira cativa e para o Gato Branco que está aniversariando hoje. E beijo, Sol. Tenha uma ótima sexta-feira.
1: Beijo, gatona. Beijo, bom dia aqui, ó, pro Rogério.
2: Ei, Sol, bom dia. Bom dia, litoral. Uma ótima sexta-feira para todos. Que Deus nos abençoe sempre, ricamente. Aquele bom dia. Na litoral, eu tô mais que legal.
1: Valeu, um beijo.
3: Bom dia, Sol. Bom dia, ouvinte. Sol, queria mandar um grande abraço pro Gato Branco, que tá fazendo aniversário hoje. Pra nossa amiga Praxedes. Pra Duda Mel, Vera do Pula Pula. Pra Nani Lopes. E pra todo mundo que tá ligadinho no litoral. Se tu no litoral, se é legal, Leomar de Anás, um grande abraço. Uma ótima sexta-feira. Fui.
1: Beijo, Rosimara.
4: Bom dia, Sol. Claro, estou acordada. Muito obrigada. Tava só aguardando você dar o meu bom dia.
1: Ah, então tá.
4: Hoje eu quero parabenizar aquele camarada que eu conheci pessoalmente lá na resenha do Glauco.
1: Ah,
4: o Antônio. Gato branco, bonito, cheiroso e charmoso. Ele é incrível, uma pessoa maravilhosa. Realmente, estamos torcendo pela sua melhora. Que essa coluna melhore logo pra gente participar da próxima resenha dançando todas. Um beijo, Rosimara Ramos de Nova Almeida.
1: Beijo.
4: Saúde, Gato Branco!
5: Bom dia, Sol. Sou Elias Cortesão de Agoré. Hein, Sol? Passa uma música de Eduardo Costa aí, se você não tiver passado ainda, tem? Aí, vou oferecer para a Vera Pula Pula, né? Dos Lopes, Queimadinho, Lena Mara, Cida, Figueiredo Vigor, Sônia, né? Claudineia, Leomar de Leares, para você mesmo, né?
1: Obrigada.
5: Cledinha, né? Para Dias, né? Que Dias sumiu da rádio aí, nunca mais vi ele fazendo programa aí, da parte da manhã. E oferecer para todos os ouvintes, né? Dessa rádio tão maravilhosa aí, né? Tô na litoral, tô legal. Um abraço.

0: Ângela Bernardoni.
1: Bom dia, Sal, tudo bem com você? Sou eu, Rosângela Bernardoni do bairro São Miguel em Colatina. Deixa eu mandar um bom dia pro meu esposo Paulo, os filhos para

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1: É, trânsito na Avenida Mário Gurgel, tá passando por obras, né, construção de um viaduto. Então, você que tá vindo aí de Viana, sentido Jardim América, já vai encontrar um trânsito lento ali na Avenida Mário Gurgel. Agora, atenção, você que vai passar pela segunda ponte ou cinco pontes, o trânsito já tá lento, porque tinha um carro quebrado, um carro parado, ali em cima da segunda ponte. Então, esse trânsito tá lentinho já, tá? Muita atenção para você não chegar atrasado no seu compromisso. E atenção, você que vai passar também pela rodovia do contorno, sentido Serra, tem acidente na via. Então, você que está saindo de Viana ou Cariacica, que vai passar pela rodovia do contorno, sentido Serra, esse trânsito já começa logo depois do bairro Flechal, já começa esse trânsito lento, muita atenção, porque tem acidente na via, ali na rodovia do contorno. É, terceira ponte, Avenida Carioca, já tem um pequeno trânsito. Então, você que está saindo de Vila Velha, que vai passar pela terceira ponte, sentido Vitória, já vai encontrar um pouquinho de trânsito ali na Avenida Carioca. A Avenida Carlos Lindenberg, trânsito por enquanto, nesse momento, está pequeno, mas é para quem vem de Vila Velha, sentido que para a segunda ponte, tá? Então, o trânsito agora, nesse momento, 6h38, é para quem vem de Vila Velha, sentido Vitória, para passar ali pela segunda ponte nesse momento. Vamos ver agora a BR-101, que agora é a Avenida Mestre Álvaro, trânsito lento. Trânsito lento para você que está vindo de Serra, que vai passar pela Avenida Mestre Álvaro, trânsito lento nesse momento. Mas depois que passa o viaduto de Carapina, a boa notícia é que a rodovia das Padeleiras, trânsito livre nos dois sentidos. Rodovia Norte-Sul, ali em Jardim Camburi, também o trânsito está fluindo. É isso.
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0: Travessando, bom dia.
1: Bom dia, amiga. Sou o Matheus Travessando. É, amiga, aqui choveu bem ontem à tarde, né? Uhum. Uma chuva mesmo forte. E vai ficar da sol, não vai chover, parece previsão, né? Uhum. Minha feira acabaram, segunda-feira tão tranquilo, meu Deus quiser. Mas você sempre o dia em litoral, viu? Mas tá feio pra semana sul.
0: Um beijo, bom dia pra você, Valdemir, bom dia.
2: Ei, sol, bom dia. Sextou, sol. Digamos, final de semana chegou. Então, que Deus possa estar aí abençoando essa sexta-feira e que a gente possa ir e vir com a bênção de Deus, beleza?
0: Amém, beleza.
2: Beijo e abraço aí pro pessoal da Cadeira Cativa, especialmente pra você, Sol, pra minha filha Nilva Carolina, pra minha mãe Nilva da Penha e pra todos aí, beleza? Beijo, litoral.
0: Um beijo pra você, beijo e bom dia aqui pro Léo, hein, Léo?
3: Bom dia, Solzinha, bom dia, família litoral. Aqui é Léozinho da Querol, já estamos aqui pela Ceasa, carregando o carro pra poder sair pra estrada, ouvindo aquela melhor de sempre, Litoral FM.
2: Bom dia, meu povo!
0: Beijo pra Flávia de Zumbi, lá em Cachoeiro, pro Railan, Maicon Trindade de São Paulo, Mirassol, Aloizão, meu amigo locutor lá de Rio Novo do Sul, um beijo pra você, beijo e bom dia aqui pro Jocimar de Madrid.
4: Bom dia, Sol, bom dia! É, aqui é Jocimar de Madrid, manda aí uma musiquinha, manda um alô pro povo lá de Guarapari. E esse pode tocar aí pra nós, aquela Não Toque na Minha Gaveta. Ah. Bom dia pra vocês, pro povo de Guarapari aí. Pra todos meus amigos. Bom dia, Sol.
0: Você gosta, né? Um beijo pra você. Beijo e bom dia aqui também. Mais contridade.
5: Bom dia, Sol. Vamos lá, Sol. Sextou com alegria. Que Deus abençoe todos os ouvintes da Litoral. Essa todo mundo ouve. Aqui é o Maico Trindade falando de Mirassol. Vamos embora. Um abraço, um alô pro meu pai Marcos, que trabalha na Magazine Grande Rio. Meu irmão Gustavo e Otávio, que estão na plataforma no Rio de Janeiro. E todo o pessoal do Espírito Santo. Tamo junto. Bom dia!
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E aí, ouvinte litoral, 7:32, que bom que você já tá aí, ó, coladinho com a gente, né? Acompanhou o primeiro dia aí da propaganda eleitoral gratuita, vamos lá, né? Vamos ouvir as propostas e tudo mais, conhecer aí os candidatos para fazer uma boa escolha. E você colado na litoral, vamos começar muito bem o nosso Litoral Rádio Show a partir de agora, e você é nosso convidado mais que especial. Continue aí, já sabe, nosso 997-38504 tá liberado e você pode, com certeza, mandar seu alô, mandar seu bom dia, mandar seu pedido aí, ó, né? Seu pedido musical pra gente saber o que que você mais gosta na programação também. Não tem, você no comando hoje, tá? Mas você pode mandar seu pedido mesmo assim, porque a gente vai, ó, analisando tudo que você gosta ou não,

0: Convidado mais que especial, sempre. Bora começar então, ó, já os ser humaninhos já estão deixando bom dia pra gente, isso é muito legal, daqui a pouco eu falo quem é que já tá aparecendo por cá no nosso número de WhatsApp. Vem pra cá porque a gente tá aguardando sua mensagem e a sua participação também. Começamos então com Diego e Vitor Hugo, moça pra casar. Ó, moça é pra casar, hein? Bora, bom dia pra você. Tá ouvindo aí?
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1: Bom dia!
0: E aí, muito bom dia! Bora lá então, vem pra cá deixar o seu bom dia pra gente, como Jonatas Viega, que tá lá em Braço do Rio, Conceição da Barra, colado na Litoral. Valeu, Jonatas! Temos a Selma Oliveira também coladinha com a gente na Litoral. Tá legal, Dani. Bom dia, Selminha! Tá coladinha lá no Interlagos. Tem outra Selma que é do Canivete, tá? Tô falando que só tem coisa boa em dobro, coisa boa quando chega na Litoral é em dobro ou triplo. Legal demais. Também a Marinelza, oi gatona. Ainda estamos vacinando aqui na linha do Rio do Rio do Norte, tá? Então alô você da linha do Rio do Norte, vai preparando seus pets aí, né? Seus cachorrinhos, seus gatinhos pra poder vacinar, tá bom? A vacinação antirrábica é muito importante, tanto para a saúde do bichinho quanto a sua. Então bora lá, hein? Preparar os bichinhos que a vacinação continua aí na linha do Rio do Norte. Oi, quem tá aqui agora é o Matheus Trevisani. Fala, Matheus, bom dia.
2: Bom dia, amiga Dani, ligada essa manhã. Matheus Trevisani.
0: Tá.
2: Minha série acabou, amiga, agora segundo o trabalho novo, né?
0: Aham.
2: Graças a Deus.
0: Verdade.
2: Deus quiser. Tô de viagem aqui, né?
0: Ah.
2: Céu limpo, choveu bastante ontem, né?
0: Verdade.
2: E você tá no litoral, uma boa sexta-feira pra semana só.
0: Isso, amém pra isso, Matheus. E o Léo Prati, já chegou também, né, Léo? Bom dia pra você. 7h43, videozinho já vai estar no status, videozinho já vai estar no story. E você já sabe, hoje você pode mandar aqui pro nosso número de WhatsApp, pro status, pratinhos de final de semana, porque é sexta-feira, bebê. 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Né? A tábua de churrasco vai ser sorteada agora pela manhã, o combo à tarde com o Rodrigo Frigini. E você continue aí coladinho com a gente.

0: bom dia. Que bom que você já tá por aqui, que legal demais, né? Como, por exemplo, a Jocilene, que tá lá no Interlago. Sexta-feira, que legal. Tem aí uma sexta abençoada, você e sua família também. Aldi Cleia, tá lá no aviso. Não só ela não, tá o Arthur, o Lucas, o Marcos, né? Toda a família Medeiros e Rosa, colado na litoral. Valeu! E a Stephanie Almeida também tá no Jocaf 1, já chegou por cá. Bom dia, Gateza. Não pode faltar uma sobremesa, né? Legal, daqui a pouco eu dou uma olhada que sobremesa é essa, nesse videozinho aí que você mandou, tá? Hoje é dia de postar, né, aqueles pratinhos de final de semana no nosso status, não esqueçam, tá bom? E é dia também de participar nas promoções da litoral. Você que tá aí coladinho e quer participar, hoje vamos sortear aqui na nossa programação aquela tábua de churrasco para você continuar comemorando aí o dia, né, esse mês todo dos pais e todas as outras comemorações que virão também. Se vai rolar um churras, tem que ter uma boa tábua de churrasco. Bora concorrer? 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Manda pra gente, tá? A participação é dessa maneira, desse naipe. Você vai mandar uma mensagem completa e correta. Tem que ter a senha, o seu nome completo, o seu bairro e o seu telefone nessa mensagem, tá? E qual é, né? Qual é, Dani? A senha? A senha é Esquadrias São Rafael. Então vai lá, faça a sua participação no nosso número de WhatsApp. São Rafael, madeira de qualidade é na Esquadria São Rafael. 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Bora participar? Então vem pra cá no nosso número de WhatsApp. Não deixa pra depois não, tá bom? Obrigada a todo mundo que tá por aí. Vamos continuar com música.
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0: 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Enquanto você faz isso, você vai mandando alô, né? Pro Gleidson Rômulo. Oi, Dani, bom dia. Ótimo final de semana a todos os ouvintes. Obrigada. Pra você também, Rômulo. A Josimere tá coladinha lá no Novo Horizonte, tá participando das promoções. A Jocilene já tá participando também, falando, eu quero. Que legal que você quer. E tá fazendo por onde, né? Pelo menos já tá participando do sorteio. A Sabrina Couto tá lá no Interlagos também. Bom dia pra você, lindeza. Jorge Elias Mantovani tá lá no quartel de cima. Bom dia. A Stephanie, já começou, né? O material aí de pratinho de final de semana, já começou com a Stephanie. Uma sobremesa, não pode faltar. Pode ser sobremesa, pode ser uma massa, pode ser um caldo. Ó, nesse friozinho que tem feito à noite, que um caldinho. Delícia. Então, um abraço. Júnior Batista também já chegou por cá. Tá no Interlagos também. Oi, Maria da Penha, do Interlagos. Chegou, né, danada? Um abraço.
1: Bom dia, gatesa.
0: Bom dia. Sextou.

0: Prado.
1: Bom dia!
0: Admita, você tá ligado na litoral, né? Dani, manda um bom dia pra minha filha Gigi, meu neto Brian, meu genro Ezequias e todo mundo aí colado na litoral. Excelente, abençoada sexta-feira, valeu. Geilza do ABC Paulista, colada com a gente pelo app. Valeu, GG, obrigada. E a filha dela, Gigi, também já chegou por cá. Bom dia pra você também aí no Nova Esperança, Gigi Pereira. Oi, Marcos Campi, Marquinho Lobo Mal por cá. Fala aí, bom dia. Hoje, como sempre, na sexta-feira, na parte da manhã, o recolhimento de entulho é no centro da cidade. Depois, pra onde vocês vão? Marquinho, bom dia.
2: Bom dia, bom dia, bom dia, Dani. Marquinho Lobo Mal por cá. Vamos que vamos, Dani.
0: Bora.
2: Centro já finalizado naquele recolhimento de entulho com aquele talentinho, com os meninos, tá? Me sujo da época aqui, os caçambeiros. Estamos aqui agora no Jardim Laguna.
0: Tá bom.
2: Palmital, São José e o Lagoa Parque. Vamos que vamos, pra cima que a gente nasceu. Foi bonito, não foi rico, não. Simbora, meus caçambeiros, dorme sujo. Cadê meu bom de cachorro? Tô cheio de fuga. Marcos Gomes tá por aí. Já deu a sua primeira viagem, tá retornando pra ir pra segunda, Dan. Hoje tá tentado. Hoje tá tentado.
0: Tá danado.
2: Vamos que vamos pra cima, que a gente nasceu. Foi bonito, foi rico, não. Tchau, obrigado, Marcos.
0: Aí a IndieX, nossa querida sereia turbinada, hashtag, já mandou aqui um rachete de rir, adoro eles, Gidene. Verdade, né? Marquinhos Lobo Mal e os Dorme Sujo. Um abraço pra eles. Então, aí, na lida, né? No recolhimento dos entulhos. Que bom. É a prestação de serviço aqui, serviço público pra gente. Marcos Campi, um abraço, querido. Ah, tem o Dovaldo Aviso também. Bom dia, Dene. Tô por cá. Valeu, Doval. Doval tá colado com a gente no aviso. Arley Souza também tá no aviso. Sextou, hein, Dani? Excelente sexta pra nós. É isso aí, Arley. Obrigada, viu, por estar colado aqui com a gente. Bora, então, continuar com música daqui a pouco, porque agora tem intervalo comercial, ó. Continua aí, hein?
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0: Até Quando é o nome da música aqui na programação do nosso Litoral Rádio Show, que segue até às 10 da manhã, tá bom? Muito obrigada por estar por cá. 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De quê, Dani? 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Enquanto isso, eu vou mandando alô, né? Oi, Penha Pinheiro do Interlagos. Ela também é Maria da Penha, tá? Mas aqui, já pulou do segundo, vem três coisas boas uma atrás da outra, a gente já chama de Penha Pinheiro, porque era assim que estava escrito, né? No WhatsApp dela, então a gente vai manter, né? Penha Pinheiro aí do Interlagos. Obrigada, querida. Já vi o videozinho do status, né? Se tiver uma foto aí de algum pratinho que você queira fazer no final de semana, ou acha que tem a cara do final de semana, manda pra gente que daqui a pouco tá no status. Oi, Carlinhos de Soretama, um abraço pra você, obrigada por estar aqui.
1: Denis,
0: oi.
1: Mandar um alô aí pro Bahia, meu amigo.
0: O Bahia.
1: Carlinhos, pessoal da central de ambulância.
0: Tá bom.
1: A todos aí que trabalham aqui no PA também. Fernanda.
0: Tá bom. Obrigada. Obrigada mesmo, a galera da saúde, né? E também do transporte, digamos assim. Mas é assim, pra fazer a transferência, né? Galera da central de ambulâncias. Valeu, Carlinho de Soretama. 8

0: Muito bom dia! E aí, tudo bem com você? Isso aí foi Sutilmente Jeito Moleque. Que legal, né? Música aí, ó, né? De Nando Reis e também do Samuel Rosa, né? O Nando Reis fez a letra, Samuel Rosa fez a melodia e é muito legal, muito maneiro. E aí vem o Jeito Moleque e coloca aí um ritmo de pagode, ficou bem bacana. 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

0: né? Vamos encerrando essa hora do nosso Litoral Rádio Show, que segue o bonde até às 10 da manhã, né? E a galera tá contribuindo aqui pro nosso status, mandando aí aqueles pratinhos de final de semana. O Cinete de Soretama mandou aqui, né? Uma foto de um peixe. Vai ter o que aí, hein, Alcinete?
1: Bom dia, Denis. Domingo vai ser de moqueca.
0: Oh! E peixão, hein? Pode ser moqueca e dá um peixe recheado bem bacana também, esse peixão que você já, né, já tirou escaminha, já tratou aí, já limpou tudo direitinho, ó, já cortou, já tirou toda aquela, né? A parte interior também. O peixe tá limpinho, é só rechear, temperar, rechear e pro forno. Que legal, muito legal. Que peixão, hein? Obrigada pela foto, pela contribuição no nosso status, tá bom, Alcinete? Oi, Elma. Elma tá no BNH colada. Bom dia pra você também. Tem Janinho Oliveira no Interlagos 2. Temos o Rocha lá em Aracruz, colado na Litoral. Quem mais tá colado aqui é a Águida, lá em Barro Roxo. Temos também o Ramone Januário, lá no Linhares 5. Brenda tá no Interlagos. Vanderleia tá no Jocaf 1. Tem Neuza Maria também coladinha com a gente. Lá na Fazenda Ipanema, em Bebedouro, tem Cléris. Paulo dos Reis tá no Interlagos. Silvano Melo, irmão, né, da Zezé Melo, tá colado com a gente. A Mirela Câmara também tá colada. Kemily Pereira, do José Rodrigues de Maciel. Temos a Nete Souza, lá em Soretama. Gabriele, lá no Córrego Farias, coladíssima na Litoral. Que bom que você tá por aí. Cláudio Henrique tá no Araçá e tem a Kelly lá em Povoação. Galera colada com a gente, muito obrigada. Todo mundo aí coladinho? 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

0: 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Aí eu aproveito e vou mandando alô pra galera que tá colada, né? Temos aqui a Fernandinha Dantas, que tá lá no Planalto colada com a gente. Obrigada, hein? Rose Abreu, ei Rose, Dani, não pode faltar no final de semana bombom na travessa. Você quer me matar de vontade, né? Ai, meu Deus do céu, bombom na travessa. E aí, vai de bombom na travessa no final de semana? E ela tirou aqui, fez um videozinho e mandou pra gente, só pra você ficar babando aqui no nosso status. Você não tem jeito não, né, Rose? Um abraço. Fábio Bremencamp, Dani, manda um alô pra nós aqui na Interate, tá? Bahia, Marcos, Fernando, Minitique, Wallace e Maninho. Chama, já pode chamar, já pode começar ou tá cedo. Pra mim tá cedo, né? Mas depois de meio dia ninguém me segura. Um abraço, queridão. Obrigada a vocês aí, tá? Oi, Inês do Fonte Grande, Dani. Eu aqui no Fonte Grande também, lindona. Obrigada, Yelma. Tá lá no BNH, né? Coladíssima. E a Tatiane Magrato. Tá onde? Tá no Shell. E ela fez um pedido pra mim. Ela fez o que a Juliana diz que tem que fazer, né, Juju? O que que o povo tem que fazer quando quer homenagear aqui comigo, Juju?
1: Dani, muda de trilha.
0: É isso aí. E aí, quando pede, Dani, troca de trilha ou muda de trilha, eu chamo no trio Arraú Ru.

0: parada aqui pra homenagear a pessoinha que você tanto quer homenagear. Então não fica de fora, vem fazer a sua participação. E a Tatiane pediu troca de trilha, porque hoje eu quero parabenizar o meu enteado, Gabriel Bizzi, completando mais um ano, 1.7. E quero desejar muitos anos, muita saúde pra ele, muitas felicidades. Manda um abraço de toda a família, Dani. Então tá bom. Gabriel Bizzi, 17 anos, hein, rapá? Quase maioridade. E receba o abraço e todas as felicitações de toda a sua família. Tá aí nós da Litoral, juntamos também todo mundo aí. Vamos fazer o que é do seu bolo?
1: Vamos comer seu bolo.
0: É isso, 9

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1: É isso aí, 45 minutos de música na Litoral e a Nete Souza tá colada lá em Soretama. Tem Tainá no Jocaf 2, Alcinete também tá em Sorecity. Viviane tá no Shell, coladíssima na Litoral. Valeu, Vivi! Temos a Regina lá no São José, bom dia. Temos também a Zezé Melo, bom dia pra você também, lindeza, tá no Interlagos, né? Diane Gotardo tá no Planalto coladaça, Gesiele tá no Jocaf 2, JCL Gama tá no Interlagos coladaça e a Mari Nelza, gente, ela pediu pra avisar pra geral, tá? Atenção você da Lagoa do, lá do bairro Lagoa do Meio, você do Jardim Laguna, você do Palmital e você do Movelar. Amanhã, dia 29, vai ter vacina antirrábica aí no local, né, de estratégico, né, onde sempre rola a vacinação, tá? Então, Lagoa do Meio, Jardim Laguna, Palmital e Movelar, vacina antirrábica amanhã, leve seu amigão, leve seu amiguinho, tá, o seu pet amado, né, seu gatinho, seu cachorrinho pra vacinar, porque é a saúde deles e da sua família que tá em jogo, beleza? Então esses bairros aí amanhã, vacinação lá no local que você já conhece. 9h24, bora continuar com música já já, porque agora tem informação pra você.
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1: Mais informações, né? A Litoral é dessas, tem muita informação pra você sempre aqui na programação. Bom, agora você fica sabendo que as capixabas Neymara Carvalho e Luna Hardman começaram bem a participação na segunda etapa do circuito mundial de bodyboarding. As duas avançaram às quartas de final do Miss Quebra Mar Cup, competição disputada nesta quinta-feira em Costa Nova, na região de Aveiro, em Portugal. O campeonato reúne atletas, né, da elite feminina do bodyboarding. A competição em Aveiro faz parte da categoria Rising Series, em pontuação de 500 pontos no ranking mundial. Olha que legal.
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1: O Conselho Regional de Odontologia do Espírito Santo cassou o exercício profissional da dentista influencer Mariana Laranja, indiciada pela Polícia Civil com o sobrinho e sócio Nathan Laranja Herderhaus, após pacientes relatarem deformidades, infecções graves e complicações permanentes depois de procedimentos realizados em uma clínica de Vila Velha, na Grande Vitória. Procurada, a defesa de Mariana afirmou que considera a decisão juridicamente inadmissível e que a dentista não executou o procedimento denunciado. Disse ainda que já recorreu à decisão e que a clínica e o Instituto Laranja seguem funcionando regularmente.
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1: 25 pessoas foram presas no norte do estado durante uma operação contra facções criminosas e crimes violentos na manhã de ontem. A ação começou em São Mateus, Linhares e Rio Bananal. Ao todo, foram 27 mandados de prisão e 21 de busca e apreensão. A Operação Sentinela Norte foi deflagrada pela Polícia Civil com alvos em Fundão, João Neiva, Ibiraçu, Aracruz, Soretama, Jaguaré, Vila Valério, Conceição da Barra e Pedro Canário. Daqui a pouquinho tem mais informações aqui.
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2: E com Bruno e Barreto, Texana, a gente vai encerrando 45 minutos de música aqui na Litoral. E eu vou mandar um abraço agora pra Andressa Pampolim, que tá lá no Interlagos, o Manuel Santos, também no Interlagos, e tem a Iranza. Ui, eu também no Interlagos. Esse bairro faz eco, vamos mudar pra aí, né? Um abraço. Iranza, pediu pra trocar de trilha, então a gente encerra os 45 minutos de música com Festa e Bolo. Pois é, gateza, bom dia! Um ótimo final de semana abençoado. Muda de trilha hoje, tá? Porque hoje é o aniversário do meu pequeno, Diogo José. Ele faz 3 aninhos. Como o tempo passa rápido, né? Parece que foi ontem, naquele corre-corre todo, aquela coisa, né? Agora tá tudo calminho, que legal, Iranza. Um abraço pra você, um beijinho aí nas bochechas rosadinhas do Diogo José. E ela tá aí, ó, homenageando o filhão. Tudo de bom pra todo mundo, né? Família inteira, especialmente pro Diogo José. Vamos comer o bolo! A gente volta já!

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0: Cintas de Velute, pena que você já namora. E ó, assim a gente encerra, né, o nosso Litoral Rádio Show, edição desta sexta-feira, 28 de agosto. E você colado na Litoral, né, a gente fica muito feliz com você aqui. Mas pra eu saber, pra mandar um alô pra você, tem que mandar uma mensagem pra gente, né? Denis, sou fulano de tal, tô aqui no bairro tal te ouvindo. Pronto, tô ligado na Litoral. A gente já vai saber. Se quiser ser contatinho da Litoral, é só pedir, tá? Andressa Pamporim no Interlagos é contatinho. Manuel Messias lá no Interlagos também é. Isabelle lá de Soretama, ela é contatinho e é uma participante, atuante, tá? Hoje é dia de comidinhas de final de semana ou pratinhos, né? De final de semana no nosso estado. Se ela mandou, sabe o que que não pode faltar no final de semana? O pudim da vovó. E ela mandou foto, gente. É que delícia! Manda, pede pra vovó fazer e chama nós. A gente vai aí comer. Obrigada pela foto. JCL Gama tá no Interlago. Você viu aí, né? Dá uma consertada, senão não concorre, tá? Jean Souza, lá no Pontal do Ouro, tá colado. Gostou aí do bombom na travessa, né? Iranza, Dani, vamos confiar em Deus novamente, sempre quando for na nova cirurgia do meu menino, mas já tá tudo certo, o sufoco já passou, vai dar tudo certo, já deu tudo certo, Deus cuidando sempre aí, ó, de você e da gente, né? Um abraço. Érica do Interlagos, bom dia, com alegria, lindeza. Tô aqui, faz tempo, né, que você não posta nem um pratinho de final de semana, hein, sua danada. Daniel Moura também tá colado, né? Condutor de ambulância aqui de Linhares. Opa, legal, galera de Soretama tá sempre por cá. Agora a galera de Linhares resolveu vir também, né? Tá bom, Litoral, tá legal, valeu. E Odaí, tá onde, Odaí? Fala comigo, bom dia.
1: Bom dia, bom dia, Dani, bom dia, Litoral, Odaí, pô. Manda alô pra nós, Litoral, nós estamos legal, é isso aí.
0: Quem tá aí legal?
1: Provinha hoje na Autoescola Santa Tereza, bastante aluna aprovada.
0: Tá bom, mas já não aprovado? Que legal, ótimos motoristas, isso é bom demais pro trânsito, né? Bom, agora a gente vai pro intervalo e na sequência, gente, a gente vem com 60 minutos de música. 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
2: Oh, é isso aí, 60 minutos com as suas preferidas. Você curtiu a Ana Castela, né? Com feat de milhões da Melody e do DJ Chris no beat. Que legal, né? Você colado aqui na Litoral. 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Oi, quero mandar um abraço então pra Wilma Albuquerque, que tá lá no sítio São Domingos, em Jaçanã, Rio Grande do Norte. Ela mandou o pratinho de final de semana. O que que é? Churrasco. Rio Grande do Norte vai ter churrasco final de semana. Legal. Sebastião Matos, do Palmital, e a Cida do Caranguejo também estão coladinhas com a gente. Coladinhos, né, com a gente. A Érica do Interlagos mandou uma macarronada, um macarrão no alho pra colocar no status. Que você vai babar. Tá muito bonito. E olha, pena que não dá pra sentir cheiro, porque deve estar uma delícia, um aroma maravilhoso nessa cozinha. JCL do Araçá, né? Tá aqui mandando as participações, beleza? E temos também Gigi do Nova Esperança, Geisiane Tobias do Interlagos, quem mais? Fábio Bremenkamp e a galera da Interarte. Temos também Ana Paula Passos. Opa! Mais um Passos e é no Canivete, bairro vizinho ao meu, que é Vila Isabel, né? Obrigada, Ana Paula. Um abraço pra você. Rita do Nova Esperança, fala aí, Dani, bora que sextou, rumo ao final de semana e que seja maravilhoso e abençoado para todos nós. Amém para isso, minha linda. Samuel do Lagoa do Meio colado com a gente. Keisan Broseguini tá no Pontal do Ipiranga. Vera Lúcia tá no Jocafe 2. O Wendel Cândido tá no São José, né? Também temos aqui, quem mais? A Rosana Oliveira na Fazenda. Aliás, cadê? Gente, tá pulando, já tá pulando muita gente participando. Rosana Oliveira Ferraz, tá lá no Novo Horizonte. Já pode, já tá cedo, Dani. Rapaz, que porção é essa? Seu final de semana vai ser muito delicioso. Bom, já pode, já tá cedo? Pra mim ainda tá cedo. Agora você, se tiver aí de boaça, já tá na hora, né? Um abraço, querida. Muito obrigada, tá? E aí, a Rita? Pediu pra trocar de trilha, Rita? Fala comigo, bebê. O que você manda? O que você pede sorrindo? O que você vem pedindo que eu não faça sorrindo? Fala comigo.
3: Dani.
2: Oi.
3: Bom dia.
2: Bom dia.
3: Muda de trilha. Mudei. Hoje quero parabenizar a minha irmã mãe, Edi. Quero desejar a ela muitos anos de vida, paz, saúde, felicidade.
2: Ó, Edi.
3: Tudo de bom na vida dela.
2: Tá
3: dizer
2: bom.
3: A ela que eu a amo muito.
2: Falo.
3: Que o meu amor por ela é incondicional.
2: Ó.
3: E nunca vai acabar.
2: Nesse legal, mundo. Legal.
3: Beijos.
2: Beijos.
3: Te amo, irmã. Feliz aniversário.
2: Isso. Edi, tá de nível, né? E tá recebendo essa homenagem bonita da sua irmã Rita do Nova Esperança. Vamos começar o bolo! É isso? Claro que tá legal! 10h32!
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doer na mente, no peito ou no bolso? Difícil, né? São três dores péssimas. E aí, qual que você acha pior? Bom, um abraço agora vai pra quem? Pra quem? Pra quem? Bom, vamos olhar aqui quem é que tá aqui, né? É, tem o Marcos, que tá lá no Interlagos colado. Ai, gente. Ah, o Michael, né? Colado com a gente, Michael Douglas, colado lá no Aviso. Valeu, Michael. Obrigada por sua audiência, tá? A Rosana tá colada. É difícil, né, Rosana? Menininho do Itaú, que diga. Maria da Penha do São José. Cheguei, Dani. Bom dia, lindeza. Já tem duas Marias da Penha aqui com a gente. A do Interlagos e tem uma outra também do Interlagos, só que ela é Penha Pinheiros. Você é do São José, Maria da Penha. São três, gente. Só que a Maria Pinheiro também é Maria da Penha, né? Eu tô falando que coisa boa, chega em penca aqui na litoral. Jameson Boni tá colado no Planalto, valeu, obrigada. E tem a Vivi, Viviane, que tá lá no Canivete, pediu pra mandar um abraço, mandar um alô bem especial pro maridão Anderson. Ela falou que, Boni, fala pra ele que eu amo muito. Ai, gente, então tá bom, obrigada. A música que você pediu não faz parte da programação, tá? Mas aí eu vou anotar e passar pro programador, quem sabe, né? Passar pra ele lá, eles que lutem, tá bom? Obrigada, Vivi, mas o seu recado pro seu maridão Anderson tá dado, né? Anderson, ela te ama demais, né? Mas, ô Vivi, você falou pra eu falar aqui, mas vai lá no ouvidinho dele com a vozinha roquinha e fala. É, o resultado vai ser muito melhor, mulher. Oi, Rita, tá gostando do que tá rolando no nosso status? São pratinhos de final de semana, arrasou, né? Essa porção aí, ó, arrasou. Ela ainda pergunta se já pode estar cedo, Vivi. Você acredita nisso, Rita? Ela perguntou se já pode estar cedo? Elma, um abraço lá no BNH. Gente, isso é gente boa demais, né? Esse povo que é ouvinte da litoral, não tem igual. Quando eu falo que vocês são os melhores ouvintes das galáxias, a galera fala, tá exagerando. Tô não, tá? Não tô não. São 10h45. 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

0: É pra você coladinho aqui na Litoral. Oi, Nildinho do Centro. Bom dia pra você, lindeza. Obrigada por estar coladíssima aqui, tá? E a Elzinha famosinha também que resolveu dar o ar da graça. Interlagos 2 na alta. Obrigada, tá? Um abração pra você também. Quem tá colado aqui também é Oséias Abreu, lá do Canivete. Agna Alves de Soretama. O DVD Cremonini tá coladinho lá no Jocaf 2. Nani tá no Santinha, valeu? O Tafa tá lá em Sorecite. E a Gabriela também tá lá, né, Gabi? Valeu, Marlilson tá no São José, Edmê Maria tá no Residencial Mata do Cacau e você onde quer que esteja, muito obrigada. E Luciane Mergassi, acabou de aparecer, né? Danada. Um abraço pra você e a Quitéria também e a Nildinha, estão lá no centro coladas na programação, né? Nildinha e Kit Kat, coladinha. Gente, encerramos 60 minutos de música, voltam mais tarde a partir das 16 horas e a gente volta a se falar já já no Só as Melhores Atuais de todos os tempos também pra você. A gente já começa com 45 minutos de música e ó, fala pra ninguém não, mas vai rolar sorteio da tábua de churrasco. Fala pra ninguém não, é só pra você, segredo, hein?
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Muito legal, é! Aplausos, né? A gente merece! Ai, gente, vamos começar então o nosso Só as Melhores. A gente começa assim, ó, da largada aí com 45 minutos de música. Só as melhores atuais e de todos os tempos também rolando pra você aqui na programação. E é claro que você pode participar do sorteio que vai rolar no final aí do Só as Melhores.

0: aí nas homenagens, nos churras da família, né? Uma tábua de madeira, lindaça, aí oferecimento Esquadrias São Rafael. E esta é a senha que você vai escrever na sua mensagem com o seu nome completo, bairro e telefone também na mesma mensagem. A senha é essa, Esquadrias São Rafael. Não erra a senha, deixa a mensagem completa na mesma mensagem, manda pra gente, beleza? Manda aí pra concorrer que daqui a pouco o sorteio vai rolar. 11:01, tá começando!
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1: Uau, 45 minutos de música na Litoral e você, claro, colado aqui, né? Lembrando que hoje à tarde vai rolar o sorteio daquele combo contendo pizza, 8 pedaços, frango com batata, refrigerante 2 litros, oferecimento do Armazém Pizzaria. Se você quer concorrer, já sabe, a sua mensagem precisa estar completa e correta. Você precisa aí mandar pra gente na mesma mensagem a senha dessa promoção, o seu nome completo, o seu bairro e o seu telefone. E a senha é Armazém Pizzaria. Olhou, completou a mensagem, olhou, revisou, tá tudo certo. Você manda, não manda errado não, porque isso porque vai ser um problema, como as pessoas falam. E quem tem um problema, tem 2 problemas, entendeu? Então, manda aí pra gente o correto, a sua mensagem precisa ter a senha, que é Armazém Pizzaria, o seu nome completo, seu bairro, seu telefone. Então, mandando a mensagem completa e correta, você concorda, tá? Hoje à tarde, esse combo vai ser sorteado. Agora, dentro dos seus melhores, você está concorrendo aqui comigo àquela tábua de churrasco, oferecimento da Esquadrias São Rafael. Essa é a senha, Esquadrias São Rafael. Você coloca esta senha, o seu nome completo, seu bairro, seu telefone na mesma mensagem, completou a mensagem corretamente, manda pra gente pra concorrer. Daqui a pouco o sorteio, o resultado vai rolar, beleza? Por enquanto você ainda pode mandar sua participação aqui pra gente. Então, agora no meu horário é a tábua de churrasco, oferecimento Esquadrias São Rafael, pra você continuar comemorando o mês dos pais e outras comemorações que virão por aí e que envolva, né? Aí o churras, ou se não tiver churras, mas precisa cortar uma carninha, aquela carninha de forno, então precisa ser cortada também, não precisa? Então, air fry, precisa ser cortado. Então vá lá, ó a tábua aí, ó, tábua de churrasco pra você. Bora lá? Então tá. Enquanto isso, eu vou mandando alôzão também pro Evanildo, que tá lá no Interlagos. Ei, Evanildo, um abraço pra você, obrigada. É, o Gabriel, cadê, pulou? Gabriel Ferreira, é isso? Cadê a mensagem do Gabriel? Já subiu? Já mandou outra? Cadê aqui o Gabriel? Sumiu de novo? Gabriel Ferreira, né, do Planalto. Dani, manda um alô pros meninos da Rimo. Tá mandado, então. Alô, meninos da Rimo. Um abraço pra vocês, tá? A Pabline Siqueira tá lá no Interlago. Se queira ou não queira, você vai participar, né? Não, Pabline? Obrigada. Zé Limeira tá no BNH. E temos também, coladíssima Litoral, a Tetê Nogueira, que tá lá no Movelar, colada na gente, né, e participando das promoções. O Eliezer do Movelar também tá coladinho. Simone Vago, que tá lá só olhando as nossas postagens no status, né? Hoje são pratinhos de final de semana, linda. Você tá gostando, né? Hoje tem mais sobremesa do que tudo. Você já viu? Vai lá, dá uma olhada, você babar um cadinho. E a Luzia Vancini tá colada também. Ah, lá no Interlagos. Valeu, Fernandinha Dantas acabou de chegar, tá no Planalto, muito legal. 11:22. Daqui a pouco tem informação pra você no Se Liga Litoral e ó, sorteio no final do horário, hein? Bora que sextou! Já pode ou tá seu?

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1: Tá rolando, né? Tá rolando aqui na Litoral e você, claro, que tá colado. A Lohane tá colada lá em Soretama. Valeu, Lohane! Temos também a Luzia Vancini, que tá no Interlagos. Josimere, que tá lá no BNH. O Rômulo, que tá no Vila Isabel. Elma, no BNH. O Francis tá colado com a gente aqui, pertinho, né, no Joparanã. É muito legal. Um abraço para vocês. Daqui a pouco, resultado de promoção, então não perca. Participe conosco aí, ó, né, dessa tábua de churrasco, oferecimento Esquadrias São Rafael, beleza? Agora, tá na hora de ficar bem informado.
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1: Bom, o dono de uma lanchonete condenado a pagar R$1 milhão em indenização por trabalho infantil e violência sexual contra adolescentes aqui no Espírito Santo foi preso lá em Minas Gerais. Segundo o Ministério Público do Trabalho, a prisão ocorreu em Uberlândia no dia 30 de julho. A informação foi divulgada nesta quinta-feira. Segundo o órgão, as vítimas tinham entre 13 e 17 anos e trabalhavam na lanchonete do investigado, localizada em Água Doce do Norte, na região norte, aqui do Espírito Santo.
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1: E foi preso o jovem que fez aquela dancinha antes de provocar explosão em viatura da PM aqui em Linhares. O jovem, identificado como Lecione Oliveira dos Santos, de 25 anos, foi preso ontem, suspeito de deixar uma mochila sobre uma viatura da Polícia Militar e provocar uma explosão aqui em Linhares. O crime aconteceu na madrugada da última sexta-feira, próximo ao batalhão da corporação, no bairro José Rodrigues de Maciel. A ação foi registrada por câmeras de segurança. Segundo a Polícia Civil, Lecione foi encontrado dentro de casa no bairro Santa Cruz. No imóvel, foram localizadas as roupas que teriam sido usadas pelo suspeito no dia do crime. O jovem foi encaminhado à delegacia de Linhares, onde permanece à disposição da justiça.
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1: Bom, um homem de 32 anos e um adolescente de 17 foram flagrados por câmeras de segurança invadindo uma loja de cosméticos e furtando cerca de R$40 mil em produtos no centro de Linhares na madrugada da última quinta-feira. A dupla foi detida pela Guarda Civil Municipal, a GCM, e segundo os agentes, os dois disseram ter trocado parte das mercadorias por 3 pedras de crack avaliadas em cerca de R$50 cada e feito uso da droga. A partir das imagens, a GCM conseguiu localizar os dois no bairro Araçá. Eles teriam confessado que trocaram parte das mercadorias furtadas pelas drogas e que já haviam sido consumidas. As informações da parte da manhã no Litoral no hashtag Se Liga Litoral ficam por aqui. Voltam à tarde a partir das 2:30.
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0: Matheus e Cauã, Luana Prado, Admita.
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0: E é desse jeitinho que a gente vai encerrando, né? Os 45 minutos de música aí, ó, que fizemos aí só pra começar de modo bem turbinadinho o nosso Só as Melhores. Continuam já já. Lembrando que daqui a pouco tem o resultado de sorteio, quem vai levar a tábua de churrasco, oferecimento aí da Esquadrias São Rafael. Então, quem mandou a participação, entrou no sorteio. Quem tá mandando agora não entra mais, que estamos encerrando as participações, o sistema já foi fechado, o sistema já tá rodando lá pra ver quem vai levar essa tábua. Daqui a pouco eu trago o resultado. Antes, quero mandar um abraço pra França, tá no Juparanã. Lembrando que quem não conseguiu participação agora na parte da manhã, ou não entendeu, ou não ouviu a senha de alguma promoção, à tarde vai rolar o sorteio do combo, né, aí do Armazém Pizzaria. E aí você que não pegou agora a senha, à tarde cola, né, cola o ouvidinho no rádio, ou, né, no aplicativo, ou no nosso site, né, ouça Litoral com Rodrigo Frigini à tarde pra poder pegar a senha certinho pra poder participar, tá bom? Agora, mandar um abraço também pra Michele, que tá lá no Jocafe. Gateza, não pode faltar no final de semana uma boa sobremesa, bolo de ninho com morango. Rapaz, você quer matar? É isso, matar de vontade. Além de lindo, deve estar uma delícia esse bolo. Ai, ai, ai. Gente, vocês capricharam, hein? Hoje aí nas fotositas aí dos pratinhos de final de semana que estão no status. Então você que ainda não viu, corre lá e veja. E você que já viu, veja de novo e a gente volta já.
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1: Ele é o Foguete Panda, alguns defeitos. E agora? Resultado de promoção, quem tá levando a tábua de churrasco, oferecimento Esquadrias. São Rafael é do Interlagos, tem o telefone final 6005 e atende pelo nome de Alzenira Barros dos S. Queiroz, é com você.
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3: Pode comemorar.
1: É isso aí, muito obrigada, hein, Alzenira. Mas quem ganhou foi você. Quem não ganhou, ai, à tarde tem mais, tá? Agora tem Digo e Léo Santana e Hipnotiza. E você colado na Litoral, já tem Rede Litoral de Rádios, tá? Mas antes tem o horário eleitoral gratuito. Um grande beijo pra você, fica com Deus. A gente se fala amanhã às 7, se Deus quiser.
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0: Litoral, boa tarde, meio-dia e 32, bora!
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0: Meio-dia 32, tô de volta, bebê! Nathzinha aqui no seu horário de almoço. Seja muito bem-vindo você do Espírito Santo inteiro, né? Das regionais, principalmente. Colatina, Linhares e Cachoeira, agora comigo até as 2 da tarde. E você da Grande Vitória, continua comigo. Tô por aqui desde as 10 da manhã, tá? Bruninho deu o famoso miguezinho, plena sexta-feira. Mas não tem problema. Tô com você até as 2 da tarde na Rede Litoral de Rádios e até as 3 da tarde aqui na Grande Vitória. Já vem me fazendo companhia, chama no zap no 99986-1050. Já vou chegando, liberando promoção pra você. É isso aí, ó. 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Daqui a pouquinho tem resultado de promoção, manda sua mensagem, manda seu beijo, manda seu alô também, fica à vontade aqui no nosso zap. Ah, aproveita e me segue lá no Instagram, tá? No @onatizinha. Segue lá no @onatizinha e bora me fazer companhia também. Inclusive lá no meu Instagram tem um vídeo que eu acabei de postar sobre a Veportes, vai lá pra você conferir. E bora curtir mais música, seu horário de almoço começou.

0: Direitos iguais, Simone Mendes, na Litoral Tô Legal, fechando sequência. Agora meio-dia e 40, bebê. Você continua aqui comigo na Rádio Litoral, na rádio que é número 1 em audiência geral no Espírito Santo. E claro, já manda seu beijo, manda seu alô aqui no 999-86-1050. Fala, Gil. Bom, boa tarde, né?
1: Bom dia, Natizinha. Sextou.
0: Bom dia.
1: Falta muito para 18h30.
0: Ah,
1: beijo, Gil do Pular.
0: Falta muito para 3 da tarde, que 3 da tarde que eu vou bater ponto hoje, hein? E aí, falta muito ou não falta? Você tá doido? Beijo, Gil. Beijo, Francisca. Boa tarde. Oi.
2: Dia.
0: Bom dia.
2: O Lecote deu ninja, né?
0: Deu ninja.
2: Ah,
0: ninjão.
2: Quem espera, né?
0: Ah, é novidade, né?
2: Dele. Mas, ó, tamo junto, viu? Francisca de Vila Nova de Colares. E você. E tenha uma sexta-feira bem abençoada.
0: Amém, Francisca. Obrigada pelo carinho, pela companhia também. Beijo pra você, lindeza. Beijo aqui pro Fernando de São Pedro. Oi.
3: Bom dia, Natizinha. Aqui é
0: Fala,
3: Fernando
0: Fernandinho.
3: De São Pedro, na Litoral Tomás, que é legal.
0: Partiu
3: que ninguém viu.
0: Tô aqui
3: nas entregas em Jardim Camburi, fazendo aquela entrega da Amazon. Mandou um alô pro meu amigo, cobrador de São Torquato. Sou Hermes, vulgo Berigela. Um alô pra minha esposa e todo motorista da Amazon.
0: Abraço pra você, Fernandinho. Obrigada pela companhia também. Alexandre de Jacaraípe tá curtindo com a gente também. Fala, Alexandre.
4: Bom dia, Natizinha.
0: Fala,
4: bom
0: bebê.
4: Dia, equipe da Litoral. Alexandre de Jacaraípe falando.
0: Fala, Alexandre.
4: Parece que o miguezeiro hoje...
0: Deu migué, né?
4: Na mão, hein?
0: Deu migué, né?
4: Deu um ninja legal e te abandonou sozinho aí no estúdio aí.
0: Conta a novidade agora.
4: Passando aqui pra desejar uma ótima sexta-feira e um ótimo final de semana pra todo mundo.
0: Valeu, Alexandre, um beijo pra você. E você manda sua mensagem aqui no WhatsApp no 999-86-1050, valendo kit da corrida Veportes. 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

0: Mariana Fagundes!
1: Acabou a semana, já é final de semana e hoje é sexta-feira,
2: Sextou, querida, agora meio-dia 54, manda sua mensagem aqui pra mim, vai! O 999-86-1050, liberado para sua participação, bebê! Fala comigo, Gilber Rubens!
3: Bom dia, Natizinha, coisa mais linda!
2: Aí sou eu mesmo!
3: Amor, minha ídola!
2: Coisa linda sou eu!
3: Todo mundo! Gilberube por aqui, Natizinha, marcando presença. Bruninha te abandona, Natizinha, mas Gilberube jamais te abandonará.
2: Ah, bom,
3: estamos aqui,
2: bom.
3: Ó, ligadão, curtindo essa manhãzinha litoral. E nós vamos contigo até as 15 horas hoje, viu, Natizinha? É nóis, hein? Sextou. E daqui a pouco, Gilberube partiu Santa Teresa. E na litoral, eu tô legal.
2: Vai pegar sua pelinha hoje, né, Gilberube? Sexta-feira, né, danado. Sua danada.
4: Natizinha, bom dia. Sextou com você, hein?
2: Sextou.
4: Na verdade, sinais, hein? Sinais de migué. Não é que ele foi mesmo? Partiu, Deusinho? Ah, neguezeiro, dono Bruninho. Vou deixar que nós vamos pesar aí pra ele voltar. Beijão pra você, excelente sexta-feira. Manda alô pra galerinha da Continental. Meu filho Renan e Tainá, pra minha sobrinha Lua. Na litoral, tô ligado, gente. Que é a paz da Continental.
2: Um
4: beijo.
2: Um beijo pra você, Lid. Obrigada pela companhia também, pra você ver, né? Eu não preciso falar nada, que vocês já sabem quem é o miguezeiro.
5: Oi, Natizinha, bom dia, meu
2: bom
5: amor.
2: Bom dia, meu amor.
5: Ótima, seja amado. Dizia, acredito não, que o Bruninho deu o migué em pé na sexta-feira.
2: Deu.
5: Depois fala que você...

0: você, Evange, pra você ver. Eu sou intitulada como Rainha do Migué injustamente.
1: Bom dia, Nath.
0: Fala ali.
1: Cedo na rádio, isso que é bom, gostei de ver.
0: Desde as 10.
1: Manda um beijo pra minha esposa Viviane, que tá ligadinha na litoral. Ele e Diego de Guarapa. Mas sai de brota aí.
0: Ô, lasqueira. Ó, não esquece o nosso mimo não, hein? Não vem de mão vazia não, que eu já tô sozinha aqui, então tem que trazer meu lanchinho da tarde. Tô com fome. Oi.
2: Boa tarde, amiga Nath.
0: Oi,
2: Nath. Eu achei um pouco da minha asa, amiga. Abafado agora, choveu bem ontem. Choveu muito calor, né?
0: Aham.
2: Você tá no litoral, então...
0: Ih, Matheus, termina de falar, calma aí, vai.
2: Você tá no litoral, então eu tô legal. Se não, eu tô me batendo de novo.
0: Aham.
2: Ai.
0: Não pode faltar a gemidinha, né, Matheus? Um beijo pra você também, pra todo mundo de Japira. Saindo agora kit pra você correr a Corrida Veportes no dia 20 de setembro. Quem faturou foi o Everton Venâncio Dias. Final de telefone 0358 de Colina de Laranjeiras, na Serra.
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0: E eu volto já já com mais presente, mais sequência premiada valendo o iPhone 17. E se você quer saber mais sobre a Corrida Veportes, vai lá no meu Instagram, no @onatizinha.
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1: Na Litoral do Legal, agora são 1h23. Acabou de curtir Maiara e Maraíza. Quem sente saudade sou eu. Fechando sequência, mas ainda não acabou a sequência premiada, tá? Continua anotando que vale um iPhone 17 pra você no dia 14 de setembro, bebê. Não vai dar mole, não, tá? Continua a anotar. Fala comigo, Fabinho. Boa tarde. Oi.
2: Bom dia, minha querida.
1: Natizinha.
2: Quem? Fabinho Montador.
1: É o Fabinho Montador, vai montando mesmo, em montador. Tudo, menino.
2: Tudo bom, minha querida? Eu tô sumida, mas tô ouvindo vocês aqui, tá?
1: Tá
2: tô
1: bom.
2: Tô ouvindo.
1: Obrigada.
2: Natural, o Fabinho tá mais que legal. Daqui a pouco mando assistindo. Valeu?
1: Valeu. Abraço pra você, o nosso Fabinho Montador. Naldo Vargas, abraço pra você também, Naldo Vargas. Rose da Vila Rubim.
3: Bom dia, Natizinha. É Rose da Vila Rubim.
1: Um beijo pra você, Rose da Vila Rubim. Pra Rose Mara Ramos de Nova Almeida. Oi, peraí, antes.
4: Acabou a semana,
1: aí.
4: Já é final de semana.
1: E hoje?
4: E hoje é sexta-feira, Pipi, hoje é sexta-feira.
1: Agora sim, fala, Rose. Oi.
5: Bom dia, Natizinha.
1: Bom dia,
5: que maneiro, cara, eu poder desejar a você um bom dia.
1: Você viu,
5: eu não,
1: né?
5: Fico satisfeita quando eu tenho que apenas dizer boa tarde. Eu gosto de dizer pra você bom dia, pra que toda a extensão desse dia te seja maravilhoso.
1: Obrigada.
5: A propósito, quero que também seja maravilhoso pra cada um dos aniversariantes desta data.
1: Olha.
5: Em particular pro senhor Antônio Gato Branco, bonito, charmoso, cheiroso.
1: É aniversário dele.
5: Rosimara Ramos de Nova Almeida. Beijão, Gato Branco, saúde.
1: Antônio de Alto Laje, happy birthday. Cadê o pratinho do dia, Antônio? Cadê seu almoço de milhões? Manda aqui pra gente, hein, no WhatsApp, tô esperando. Ah, ele mandou, aqui, ó. Vai.
6: Boa tarde, Natizinha, já estamos na hora do almoço.
1: Aniversariante.
6: Olha o almoço aí.
1: Aham.
6: Hoje eu comendo na panela, porque no dia do meu aniversário comendo na panela.
1: Pode comer na panela? Pode, só no aniversário.
6: Arroz, feijão, farinha e uma linguiça.
1: Boa.
6: Um cheiro pra você e pra todos os ouvintes. Bora, que hoje é o dia mais especial da minha vida, Natizinha.
1: É mesmo?
6: O molecote falhou logo hoje.
1: Pois é.
6: Deu o Miguel logo hoje.
1: Pois
6: um cheiro, Natizinha. Um abraço a todos. Obrigado por todos terem me cumprimentado.
1: Ô, Antônio, um happy birthday pra você, meu amigo. Muita saúde, muita paz, sucesso, tudo de bom. Aproveita seu dia, nosso gato branco, bonito, charmoso, cheiroso da Rádio Litoral.

0: aqui.
1: Quem?
0: Que tá no bar dos meninos. Marley, quem?
1: Quem?
0: E Vitória, Marley e Vitória, manda um grande abraço, manda um grande beijo pra eles e pro casal que tá ligadaço aqui no bar dos meninos aqui. E a mulher é perigosa, hein, Bruninha? A mulher
1: que
0: anda de XRA e dá um grau na moto, hein? Valeu, tchau, tchau.
1: Você errou feio, hein? Vou botar até a vuvuzela pra você que errou.
2: Olha a vuvuzela, Nath!
1: Você tá doido, Arlindo? Bruninho tá dando migué, seu cara de pau. Tá ouvindo não, rapaz? Abraço pra você. Você tá doido, molecante? Oi.
3: Boa tarde, litoral.
1: Boa,
3: boa tarde, Natizinha. E
1: fala,
3: aí,
1: bebê.
3: Tudo bem?
1: Tudo bom?
3: Ney Oliver, aqui de Colatina, mandando aquele abraço, aquele beijo carinhoso para todos aqueles que estão ligadinho na melhor.
1: Adoro.
3: O meu abraço, meu beijo carinhoso vai para Rosângela Bernardoni, exatamente. Pamela Reze, meu abraço para Diego Lira, o meu motorista que trabalha comigo.
1: E tá mandado, Ney. Abraço para você e para toda a sua turma também. E manda sua mensagem aqui no 999-861050 e continua a anotar.

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1: Na Literato Legal, Ferrugem adiando o fim. Fechando sequência, mas antes, gente, aqui a sequência não acabou ainda não, tá? Valendo o iPhone 17 pra você. É porque agora eu quero dar aquela pausa, porque eu sou fofoqueira mesmo. Estou aqui com o Will Loyola, fofoquinhas com o Will.
2: Obrigado pela vinheta. Não vou desistir da minha vinheta. Litoral, boa tarde, gente.
1: Boa tarde, Will. Quero saber da TV Gazeta, 50 anos, muita
2: coisa
1: boa.
2: Tem muita coisa boa. Setembro tá vindo aí com muita coisa boa. Não vou mentir, porque é verdade mesmo. Mas eu vou falar antes disso aí, eu vou segurar um pouquinho. Você pode deixar semana que vem eu conto de tudo que a gente vai ter na TV Gazeta dos 50 anos, tá
1: aí
2: bom?
1: Não dá.
2: Não dá. Vou contar agora, não. Vou contar pra você o seguinte. Não, mas já dá pra adiantar. Vai ter Globo Repórter, vai ter um programa especial que eu fiz. Olha, eu fiz.
1: Um programa especial com você?
2: De 50 anos, eu.
1: Olha
2: vou
1: só.
2: Vou até pedir um aumento, gente, agora.
1: Sonhar, mas um sonho impossível. Vencer.
2: Sabe outro sonho impossível? Ó, domingo tem jogão, né? Você é flamenguista, né?
1: Não, Deus que me livre, você é flamenguista.
2: Você faz pra que time?
1: Eu não torço pra nenhum time.
2: Você não tem time no coração,
1: nenhum.
2: Não, né?
1: Não tem um time no coração.
2: Só o povo não te odiar, né? Você não,
1: não é porque meu time é irritar os outros.
2: Entendi.
1: É isso que eu sou.
2: Como o Bruninho está de folga hoje, no time da vida dele, eu decidi hoje não zoar o time dele.
1: Então vai tá zoar bom? Sim, pode zoar. Por quê?
2: Mas porque, não, domingo tem clássico, tem Flamengo e Botafogo.
1: Eu vou ter que torcer pro Botafogo.
2: É, você é anti-Flamengo?
1: É por causa da minha amiga, entendeu? Minha amiga é botafoguense.
2: Sua amiga é botafoguense, você tem que irritar. Como você disse, você gosta de irritar as pessoas.
1: É.
2: Então vai ter que irritar sua amiga botafoguense. Então vamos ver quem vai. É um clássico, né?
1: É.
2: Clássico.
1: Não, mas ela, no caso, eu não vou irritar. Como ela tá voltando do hospital, vou torcer pra dar uma moral.
2: Ah,
1: entendeu?
2: Dá uma moral pra ela?
1: Dá uma moral.
2: Então tá bom.
1: Domingo
2: então,
1: eu sou botafoguense.
2: Vamos ver o que vai acontecer. Domingo tem Botafogo. Você gosta de dançar?
1: Dançar?
2: É.
1: Eu gosto.
2: Forró o quê?
1: Eu gosto de dançar forró, pagode, funk.
2: Entendi. Agora
1: pagode.
2: Você vai dançar uma música clássica aqui, um não sei o quê, um ritmo específico.
1: Clássica? É. Balé?
2: Um balé.
1: Eu sei fazer balé.
2: É?
1: Sei.
2: Ah, tá nóis. Vou levar você pro Dança Famosa.
1: Pode mandar, pode mandar, ó. Primeira posição, segunda posição.
2: Quem estiver assistindo vai ver que tá
1: posição,
2: ótimo, gente.
1: Quarta posição, quinta posição.
2: Parabéns.
1: Era bailarina, rapaz.
2: É mesmo?
1: Era.
2: Eita, nós. Vivendo e descobrindo as coisas dos outros.
1: Tá
2: né?
1: vendo?
2: Meu Deus.
1: Não tem um
2: então,
1: pingo de credibilidade. Sim.
2: Então aí, domingo também tem Danças Famosas na TV Gazeta pra gente ver. É, acho que é a segunda apresentação deles.
1: E tá bom demais,
2: tá bonito, é uma galerona bem virada. Assim, eu não consigo fazer dois passos, eu não tenho coordenação motora.
1: Eu acho que tem que botar o Will, tem que fazer a Dança dos Famosos Capixaba.
2: Dá ideia não, que o povo é meio doido que a gente faz.
1: Eu gosto, hein?
2: Botar você, Bruninho, uma
1: pra apresentar,
2: capixaba.
1: Né? Porque pra dançar...
2: Não, pra dançar.
1: Ixi.
2: Você não falou que é bailarina?
1: Aí é uma coisa complicada.
2: Eu vou vender meu peixe pra mim embora, que amanhã tem um movimento. E eu vou levar pro movimento bastidor de novela das nove. Quem
1: olha.
2: Cuida. Fui lá recentemente na Mamãe Glo e eles estavam gravando e a gente aí invadiu os estúdios e tudo isso amanhã no movimento. Inclusive que é a novelinha que você tá acompanhando, né?
1: Adoro Quem Ama Cuida.
2: Essa semana Adriana é milionária, Adriana com o boy apoiando ela.
1: O Will sabendo de mais coisas.
2: Ah, o Will sabendo de mais coisas. Conversei com o irmão Mal, vai aparecer no SBT. Menina, eu entrevistei, conversei com o professor de dança. A gente tá falando de dança aqui, o professor de dança da novela. Que me fugiu o nome dele agora, do personagem. E aí eu fiquei impactado.
1: Por quê?
2: Porque ele é bonito, ele tem um olho...
1: Passou meu WhatsApp?
2: Eu falei assim, olha, tem uma mulher lá da litoral, que ela é bailarina. Talvez você podia pegar a dica, porque ele não é professor de dança, mas só uma personagem.
1: Muito
2: né,
1: bem, papai te passou meu WhatsApp.
2: Pois então, né? Eu já falei, Natizinha, alguém vai te mandar uma mensagem aí com o zóio azul? Você tá de responder, tá?
1: Ai, que bom, hein,
2: mas
1: Will?
2: Então, fica assiste em movimento amanhã que vocês vão ver do que eu tô falando.
1: Então tá bom. Então, ó, TV Gazeta com muitas coisas boas.
2: Muitas coisas boas esse final de semana.
1: E aproveita
2: futebol,
1: e segue lá, tá, arroba TV Gazeta S, não é isso?
2: Exatamente.
1: Beijo, Will.
2: Fui,
1: obrigada.
2: Tchau.
1: Continua anotando aí, vai.
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0: Litoral Legal, Israel e Rodolfo, hoje não, agora sim fechamos sequência.
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0: 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E você que anotou a sequência completa, esse é o momento pra você correr lá no nosso site, lá no litoralfm.com.br pra cadastrar essa sequência premiada. Vale um iPhone 17 pra você no dia 14 de setembro. Participe e boa sorte. Música.

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0: Na Litoral tá legal, 1h58. Fechando a sequência, fechando a minha participação para toda a rede Litoral de Rádios, Linhares, Colatina e Cachoeiro. Programação local a partir de agora e Natizinha só volta com vocês domingo, a partir das 9 horas da manhã, a gente se reencontra na Maratona Litoral. Você da Grande Vitória, continua comigo até as 3 da tarde, te faço companhia aqui na 102,3, no aplicativo ou também no site Litoral, litoralfm.com.br. Então me segue lá no Instagram, no @onatizinha, você de Linhares, Cachoeiro e Colatina. E domingão a gente se reencontra para um domingo maravilhoso na Rádio Litoral. Então, um beijo no coração de vocês, aproveita muito o final de semana e eu conto com vocês domingo, aqui na sua companhia, às 9 da manhã. Beijo!
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Final de semana, aquele jeitaço super especial. E outra, vai ter. Já vou adiantar o pedaço, deixar vocês babando. Sexta-feira a gente comemorar, curtir, dançar, dormir, acordar. Tudo que você pode fazer, até uma café com biscoito, sem biscoito, do jeito que você quiser. E é dia também de comer uma pizza de 8 pedaços, de comer frango com batata, de tomar um refri de 2 litros. 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

1,91m de bora, atravessou esse ser escultural, esculpido, modelado pelas mãos divinas do Criador. Estarei comunicando pra vocês aqui até as 7 horas ou 19, se assim preferir, na programação da Litoral. Vou repetir aqui o WhatsApp.

0: vou te mandar real, hein? 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
0: A gente vai se falando.

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0: Edu!
1: Link, falei, que mala ele, rapaz. Que malha lindo o quê? E aquele abraço para quem participou no 997-38504. Um abraço para quem? Vanilo Fernandes, do bairro Interlagos. Valeu, meu queridão. Tamo junto. Gente, coisa outra fila, né? A Dilma Oliveira do Santana, do BNH, bem pertinho, Ana Paula, do bairro Interlagos. E Viviane do Shell. Bora de informação.
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1: É, rapaz, agora você não te tá rolando desde ontem esse papo aqui. Seguinte, explicar para você. O consumo de bebidas alcoólicas em praça pública foi proibido no município de Alfredo Chaves, região serrana aqui do Espírito Santo. A medida foi estabelecida por uma lei sancionada pelo prefeito Hugo Luiz e vale para bebidas de qualquer tipo de teor alcoólico. E detalhe, a legislação prevê advertência, apreensão imediata da bebida e multa de R$ 1.125, entre R$ 526 até R$ 1.125 em caso de descumprimento. A fiscalização ficará sob a responsabilidade da prefeitura, com a possibilidade do apoio da polícia militar. E, opa, os gole de plantão, hein? Deu ruim.
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1: Passa agora, crédito, meu filho. Quem avisa, amigo, e aí eu te digo aqui.
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0: gosto de cada ano, anualmente, que se comemora dia 28 de agosto. Bora descobrir? Bom, hoje é dia do... comemora dia de bastante coisa aqui no Brasil, né? Bom, dia do voluntariado, instituído pela lei 7.342 de 85, para homenagear que doa... quem doa tempo e trabalha por causas sociais. Então, voluntários, voluntários aí, parabéns pelo dia de vocês, dia do voluntariado. Bom, dia do bancário também marca a grande greve dos bancários em 28 de agosto de 1951, que conquistou melhorias para a categoria. É dia do avicultor, homenagem a quem trabalha com a criação e produtos de aves. Parabéns para quem for da área também. E dia da anistia, negócio de anistia. Dia da anistia, em 28 de agosto de 1979, foi assinada a lei da anistia no Brasil. Na Igreja Católica, é até piada, na Igreja Católica é o dia de Santo Agostinho, um dos maiores e maiores, mais importantes doutores da Igreja.
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2: Bom, começando agora mais uma edição dos 45 minutos de música sem intervalos, comerciais, ama na chulezeira da outra, meu filho. 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Beleza? Rodrigo Frigini por aqui, até às 19 na sua companhia com o maior prazer.
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Cadê o DJ? Cadê o DJ? Pois é, gente. Ela, Maju Coutinho, de 48 anos, fala sobre sua primeira falou, né? Surpreendeu, na realidade, falando sobre sua primeira gravidez, meu amigo. E emocionou seguidores da apresentadora, do Fantástico, a Maria Júlia Coutinho, Maju Coutinho, de 48 anos, engravidou aos 48 anos. E a galera tá assim. E a mulherada fica aí, já a notícia pegou os seguidores e tal, todo mundo diz de surpresa, devido à idade dela. Não é que ela é velha, mas 48, primeiro filho. Então, pessoal, como é possível a Maju engravidar aos 48 anos? Como que pode? Como que é? Como que ela engravidou? Como que faz pra engravidar aos 48 anos? Vocês falam, eu falo aqui. Tem menor, não pode não. 45 minutos.

0: Já foi, né? Deixa aqui mais edição dos 45 minutos de música sem intervalos comerciais, que retornará às 18 horas na programação, quando eu estarei fazendo o sorteio de um cômodo completo aí, pizza, frango, batata, refrigerante. Abraço para Josiele, Jocaf 2. Fala, minha querida, obrigado pela audiência. Stephanie Almeida, do Jocaf 1. Jocaf 2, Jocaf 1. Abraço também para Paula de Freitas, do bairro Conceição. Ana Paula, do bairro Interlagos. Daiane Sirtoli, do Santa Cruz. Mas quem? Welter Miguel, do bairro BNH. Pertinho. Paula de Freitas, fala de onde? Bairro Conceição, também aqui pertude. Johannes Mendes, do Residencial Mata do Cacau. E Jamile Ribeiro, do Residencial Mata do Cacau também. Comecei chegando na sequência. Tem pra você, bora pagodear. Mas eu não falei que tem que falar antes, né? Aliás, ninguém falou isso comigo também. Bora então, bora completar aqui. 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

0: camarada. Muito fácil. Mãozinha pra cima, assim, ó. Cinturinha de um lado pro outro.
1: Essa aqui
0: banda,
1: também é fácil.
0: Aquele copinho de mão.
1: É um bloco só pra descontrair.
0: É isso, muito fácil.
1: É. Mano.

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1: Devagar, quase parando. Abraço a José Cláudio Pavani do Planalto, meu amigo Odaí, mas deixa o aplicativo. Fala, meu queridão, tamo junto, hein?
2: É, ele fala, o Odaí faturou um prêmio esses dias que eu tô sabendo, tô por dentro.
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0: E eu voltei agora pra ficar no teu ouvido até as 7, eu vou buzinar.
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0: Pois então, começando agora mais edição de 60 minutos, só de música sem intervalos comerciais. Tá aí, ó. Sexta-feira, 28 de agosto de 2026, por Cássio e John, Rodrigo Frigini, desde quando nasci. Fabricação brasileira, tecnologia italiana e montagem, capixaba. Só essa criatura exótica. É aprovado o limite com pedigree, versão limitada. Só tem esse no planeta. Use-me, abuse-me. Na programação lá ele, tá? Vê, só tem esse aqui no planeta. Um ser escultural esculpido pelas mãos divinas do Criador, direto da Toscana Italiana, aqui na programação da Litoral. E tem prêmio de montão pra você, tá bom? Uma coisa é certa, até as 19 horas você vai ter que me aturar.
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0: Na Litoral tá legal. 4:16.
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0: Loyal Sagainstoy. E aquele abraço para Gleidson, Rômulo Chagas, do Vila Isabel. Um abraço para minha amiga Maria da Penha do São José e também para Vera do Movela. Bora de informação.
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0: Mimi coração que me ama, deixa eu ver o que temos por cá. Gente, Supremo Tribunal, epa, aqui, STF, aqui é o canal do Claudinho Grossa, hein? O Supremo Tribunal Federal, o STF, restringiu o porte de arma de fogo para integrantes da Polícia Científica do Espírito Santo. Em decisão relatada pelo ministro Alexandre Moraes, a corte considerou inconstitucional o parágrafo 3º do artigo 126 da Constituição do Estado. Bom, diante da decisão que foi tomada por meio de uma sessão virtual na última sexta-feira, dia 21 de agosto, a autorização fica assegurada, com base na legislação federal, somente aos peritos oficiais da natureza criminal. No Espírito Santo, a Polícia Científica possui estrutura própria e autonomia administrativa, estando vinculada diretamente ao governador e à Secretaria do Estado de Segurança Pública.
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0: Pois é, respirou. E
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0: 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Então, quem acertar na segunda-feira terá o sorteio e você estará ganhando a camisa do seu time de coração, mais o kit churrasco. Mas se você pensa que, poxa, que segunda-feira, show, top line. Mas sexta-feira é dia de comer pizza. Se você acha que sexta-feira é dia de comer pizza, frango com batata, e você acha que pode desentalar depois de comer o frango, batata e a pizza e tomar um refri de 2 litros, é aqui mesmo, é hoje mesmo, daqui a pouquinho, tá? Sorteio de um combo completo pra você aqui na programação da Litoral. Aguenta aí. Curioso, né?
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Segura aí, motorista. Fechando aqui mais uma edição dos 60 minutos só de músicas, em intervalos comerciais. Respirou, comercial, volta com o litoral com você e anunciando o prêmio. Podemos dizer que é um prêmio da hora, né?

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1: 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Ah, e aí, já tá salivando, né?
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1: Então, senta a puana no WhatsApp, rei. Bora.

0: Bora reforçar o recado, hein? 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

0: É show, é show, show, show. Você daqui a pouco sortear o combo que completa a Mazem Pizzaria. Aí que tu vai ver o que é o show, meu amigo. Abraço para Gigi Pereira, do Nova Esperança, também para Carlos Alberto do Shell. Thiago do Bairro Interlagos, também Alice do Bairro Interlagos, Tamiana, Evanildo do Bairro Interlagos, todo mundo curtindo a programação da Litoral. A gente começa chegando já já o alô, reforçando o recado da promoção e depois o sorteio, claro.
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0: só pra reforçar, hein?
1: Yeah! 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

0: gostou pra barulho.
1: Ai, ai, ai.
2: E a hora da verdade. Sabe agora quem faturou a pizza 8 pedaços, frango com batata, um refrigerante 2 litros, tudo numa lapada só. Quem vai saborear essa delícia maravilhosa oferecimento da Armazém Pizzaria em parceria com a Rádio Litoral? É você, Alice Salmoura, do bairro Interlagos, final telefone 11.
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2: Cadê? Não, pronto, só confirmando quem faturou esse combo aí do Armazém Pizzaria foi Alice Salmoura, final do telefone 11, barra Interlagos. Parabéns, querida, já, produção entra em contato com você em menos de 10 minutos, beleza?
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0: De volta, acelera aí, ó.
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0: Pois então, começando agora mais edição dos 45 minutos de música sem intervalos comerciais, esperar a tarde inteira para falar boa noite para você. Rodrigo Figini aqui até as 19 horas na programação.
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0: Bora de música.

0: DJ, cadê o DJ?
1: Ó! Oh. Tá no site, tá na rede.
0: Yeah! Gente, Leandro De Luca, marido de Cléo Pires, filha do Fábio Júnior, irmão do Fiuk, né? Ele é o cunhado do Fiuk. Contou que o casal desistiu por enquanto dos planos de ter um filho biológico. Em uma conversa com seguidores nas redes sociais, o empresário explicou que os dois chegaram a planejar a gravidez, mas mudaram de ideia após refletirem sobre o mundo atual. É aquele papo de sempre, né? Eu e Cléo, seguindo o garotão lá, decidimos ter filhos, mas depois não mais, porque vimos que o mundão tá aí desse jeito, muito louco, loucura pura, tal, muito punk. Colocar uma pessoa, criança nesse mundo, então tá tenso. Então não teremos mais filhos, afirmou o cara. Essa conversinha de não quer ter filho, não quer. Admite logo, rapaz. Assume logo que a corrente tá caindo antes da terceira pedalada, rapaz. Eu tenho com esse papo agora. Ele não quer ter mais filho. Bateu biela mesmo, pediu pinico, né?
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0: Abraço para meu amigo John Lennon, Carvina, ou um ex-Beatle aqui na programação. Fala, John Lennon. Fala de onde, cara? Tainá do Jocafe 2 também. Deixa eu ver. Guilherme Costa, fala de onde, garotão? Cadê seu bairro? Acho que é Linhares 5, botou sua Linhares aqui. Acredito que seja assim. Josiana do Jocafe 2, Alice do Interlagos, faturou um prêmio aqui hoje. É, faturou como da pizzaria, né, meu amigo? Bora de informação, então.
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0: Ó, oh, notícia legal, essa aqui é tão boa que chega a ser especial, deu até uma rima aí. Gente, a ArcelorMittal, antiga CST, né? A ArcelorMittal anunciou nessa sexta-feira, dia 28, ou seja, hoje é a aprovação de um novo investimento bilionário no Espírito Santo. A empresa vai instalar um laminador de tiras de frio e uma linha de revestimento contínuo na unidade Tubarão, na Serra, Grande Vitória. O valor total estimado do projeto fica entre 4 a 5 bilhões. Segundo a companhia, a nova linha de revestimento terá capacidade para produzir 560 mil toneladas de produtos por ano. O processo usará as bobinas quentes já fabricadas na própria unidade para gerar produtos laminados a frio e com revestimento metálico que oferecem maior resistência à corrosão. A expectativa é que a obra tenha um início ainda em 2026, com duração aproximadamente de 3 anos e meio. Lógico, óbvio, que vai gerar muito emprego na nossa região, tanto na construção quanto depois também de concluída. O empreendimento promove movimentar o mercado de trabalho capixaba, com geração de 3 mil vagas no pico, vagas diretas, tá? No pico das obras, aproximadamente 450 mil profissionais atuando nas unidades na fase de operação prevista para o primeiro semestre de 2030. Ou seja, empregos diretos e indiretos, a renda, crescimento, riqueza para o nosso estado.
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0: conta. Fechando aqui mais edição dos 45 minutos só de música, sem intervalos começados. Lembrando, hein, já já após as 19, 60 minutos com o Oliver Wanzer e também o Alex Bono direto de Vitória. Mas até lá, vocês vão tomar rodo de frigine aqui ainda. Tem 20 minutos pra eu buzinar, não ouvir vocês, tá bom? 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A premiação reconhece e valoriza ações replicáveis de preservação e recuperação do meio ambiente. As inscrições vão até o dia de 6 de setembro, não 16, 6 de setembro, e podem participar. Produtores rurais, Escola de Educação Infantil, Fundamental e também Médio, Sociedade Civil, Empresas e Poder Público. Acesse agora a Gazeta, tudo juntinho, tem um A na mesa, bota Gazeta, bota A Gazeta, entendeu? Tudo juntinho, minúsculo. 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Vai lá e se inscreva.
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amanhã. Valeu, gente, fechando aqui mais a edição. Eu, Rodrigo Fugini, vou nessa. A gente fala amanhã a partir das 14 horas aqui na programação Pagodez. Segue o baile, tudo e o principal, a sua participação aqui na Litoral no 99713-8504. Tchau, boa sexta-feira, boa noite pra vocês. Parabéns a quem faturou o prêmio e amanhã a gente se fala, bate um papo e já já às 19 horas, programação Boa Vitória com Oliver Wanzo e também Alex Bono com 60 minutos só de música. Tchau, bom final de semana, não, volta amanhã. Tchau.

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0: falando?
1: Você é malhadão, de onde você tira essas coisas?
0: Mas você tá retomando, tá recomeçar esse fim de semana.
1: Você tá vendo o futuro, porque malhadão hoje só você, que é todo dia na academia e tem uns braços gigantescos.
0: Tô botando pilha.
1: Pode só se comparar, meu filho. Olha que coisa horrorosa.
0: Mesmo
1: a diferença.
0: Tamanho.
1: Mesmo tamanho. Mesmo tamanho comigo fazendo força e você relaxado, né?
0: Olha lá, olha na lá. Tela.
1: Vai,
0: tela.
1: Bota aí o seu. Hã?
0: Mesma coisa.
1: Tá igual?
0: Mesma coisa.
1: Eu não vi, não, mas duvido.
0: Você tá vendo?
1: Nossa, eu aqui duvido. Eu tenho certeza, né, duvido. Eu tô ótimo, sextou.
0: Sexta-feira e hoje é o dia último dia do sorteio da Pisada e Calçados.
1: Ah, é verdade.
0: Nessa temporada, valendo mais R$400 em compras na Pisada e Calçados e mais um sorteio do Álvaro Nobre.
1: Ah, e mais 500 conto.
0: Vamos pagar mais R$500 em contas nessa promoção do Censurem os Amores, a música do Álvaro Nobre. Então, forte. Você que fez a sua inscrição,
1: forte.
0: Seu telefone vai tocar daqui a pouquinho, hein?
1: O negócio é atender, mas se não atender, o bom que gera o entretenimento, gera aquela humilhação que o pessoal tá acostumado a fazer. Mas, ó, vai ser só uma tentativa pra cada telefone.
0: Uma tentativa?
1: Vai ser. Ué, porque vai que tem aquela, talvez, tem aquela pessoa, vou fazer hora com a cara desses dois, já que eles tentam duas, três vezes, vou atender agora
0: vou
1: só
0: fazer
1: pra...
0: Fazer um charminho.
1: Ah, tá me ligando.
0: Vou de difícil.
1: Aí bate lá na porta, todo mundo, a tia, dá a volta, chega, tá me ligando aqui, lá, no ar. Quer ver, será que eu atendo? Ai, meu Deus, será que eu atendo?
0: Vamos ligar daqui a pouquinho, hein? R$400 da Pisale Calçados e mais R$500 em boletos pagos pelo Álvaro Nobre e Litoral, certo?
1: Sim.
0: Então, boa sorte pra você e...

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0: calçados.
1: Vamos tentar. Não, vai ser de primeira, pô.
0: Será que vai?
1: Vai, pelo amor de Deus.
0: A gente avisou, tomara que você esteja na escuta. Seu telefone vai tocar agora, já chamando. Valendo R$400 em compras na Pisali Calçados. Opa. Acho que não aparece aí o 999-86-1050. Tomara que atenda.
1: Vamos ver se no atender tem o The Next. Opa. Atendeu. Alô.
0: Atendeu.
1: Alô.
2: Alô.
1: Alô.
0: Alô.
2: Oi.
0: Boa noite.
2: Boa noite.
1: Desenvolve já, o assunto,
0: já,
1: homem.
0: Já se arreganhou todo.
1: Isso é dois bestas ligando uma hora dessa e falando coisa com coisa, né? Ah. Não seria um banco sério, né? Tem que ser quase um circo aqui. Quem é aí? Quem é o nome aí, Hollibe?
0: Fidelis.
1: Fidelis, como é que você tá, meu amigo?
2: Rapaz, melhor agora, né?
0: Ah. Tudo bem, Fidelis?
2: Melhor, ótimo, agora falando com você, então é um prazer, muito grande.
0: Conhece. Fidelis é o morcegão, né?
1: Ah, que demais, cara.
2: Fidelis morcegão do seu
0: rosto. O rádio tá ligado aí, na litoral, Fidelis?
2: Tá ligado.
1: Ó, o EQ. Ô, Fidelis, precisando renovar um pouquinho esses calçados, cara, tem uns calçados furados aí, como é que tá o negócio,
0: rasgado.
1: Situação do pé?
2: Ah, rapaz... Tá meio bravo.
1: Porque eu tô dessa forma, já falei aqui, tô só esperando o cartão virar pra fazer uma limpa no shopping, cara, pra fazer uma repaginada total. Mas você não vai precisar de esperar o cartão não, meu filho.
0: Não.
1: Você não vai precisar não.
0: Ó, tá ligado, tá esperto.
1: Claro.
0: Ô, Fidelis, estamos aqui ao vivo na Litoral FM, o estado inteiro ouvindo você ganhar os seus R$400 em compras na Pisali Calçado. Ô, Fidelis, vai.
2: Vai, cara, só tem a agradecer. Essa rádio Litoral, vou te dizer, só coisa boa. Não tem outra, viu?
1: Tem sorte, foi o último, né, meu filho? Foi o último, né?
0: O último sorteio, Fidelis.
2: Opa. Eu tive acompanhando hoje o dia todo, aliás. Todos os dias, né, que a rádio aqui, eu fico ligado o dia inteiro na Litoral. Entendeu? Aí eu tava acompanhando, falei, hoje é o último. O Hollibee da temporada, né?
0: Isso, dessa temporada.
2: Tem que ver outra temporada. Aí eu tô pensando, mostrando, pô, hoje não tem problema não, vai vir a próxima, aí a gente...
0: Ele tá ouvindo mesmo. Esse é o ouvinte mesmo.
2: Merecido. Escuta, o Miguel do negócio aí, tá vendo na rede social lá no Rio, curtindo.
0: Ô Fidelis, obrigado pela confiança, parabéns pelo presente. Agora é só aguardar a produção entrar em contato para combinar a entrega do seu voucher de R$400 da Pisali Calçados, tá?
2: Ô, Rolly, eu que agradeço a vocês aí, viu? A você, o Alex, a todos, né,
1: Tá, meu, tá feliz o menino. Tá feliz demais o menino. É isso.
2: Demais. Então, ó. Você não imagina.
1: Então, ó, aproveita, já que ganhou isso daí. Pra mim é desculpa. Pra aproveitar a vida é desculpa. Qualquer coisinha é desculpa. Isso daí não é nem qualquer coisinha. Uma coisa muito boa. Então, ó, abre aquela bebida. Vira aquele latão. Compra carne pro churrasco.
0: Sextou, né?
1: É. Eu penso assim: o que eu gastaria pra comprar um tênis novo pra mim, não vou precisar mais. Então, pega esse dinheiro e gasta com você de outra forma. Eu gastaria na picanha, meu filho. Uma vez por ano dá certo. Na minha vida, no caso.
2: Eu vou aceitar seu conselho. Eu tenho que
1: então
2: tomar
1: vai.
2: Uma.
1: Então se joga.
2: Abri um latão.
1: Se joga, cestou, Fidelis.
0: Fidelis nem ia, né? Mas já que o Alex mandou, então eu vou, né?
1: Vambora.
0: Valeu, Fidelis. Abração pra você, tá?
2: Fica
0: com Deus, tá? Parabéns.
2: Obrigado.
0: Tá aqui, ó. Mais uma promoção de verdade. Entregue R$400 da Pisali Calçados. Pisali Calçados, muito obrigado pela parceria. Em mais uma temporada, nossos ouvintes agradecem demais. A gente também, né?
1: Exatamente.
0: Foi um sucesso mais essa promoção da Pisali Calçados nessa temporada. Agora, daqui a pouquinho, seu telefone vai tocar de novo.
1: Vai ser para entregar 500 contos.
0: Isso, em contas pagas.
1: Nossa.
0: A Litoral e o Álvaro Nobre vão pagar R$500 de boletos para você. Daqui a pouquinho, vamos ligar para você outra vez.
1: Você sabe que quem ganhar tem que trazer um presente bem especial, né?
0: Por quê?
1: Principalmente se for comida, um bolo pra gente esquecer aqui no estúdio.

0: Na Litoral, eu tô legal, são 7h41. Muito bem, ó. Vamos agora entregar os 500 reais em boletos pagos pela Litoral e pelo Álvaro Nobre. Vamos ligar pra você de novo. Promoção de verdade é aqui na Litoral FM. Seu telefone já chamando. Você
1: que deixa sua mensagem na caixa postal.
2: Puxa vida. Aquele banho de água gelada do careca. Ah, não.
0: De novo?
2: Aí, ó. Tô vendo o seu rosto todo molhado de água gelada. Animado, cara. Você vai tentar de novo.
0: Vamos ver,
2: ah, não. Muito bonzinho.
0: Quando você ouvir a música Censurem os Amores, do Álvaro Nobre, você pega o dia e hora que você ouviu.
1: Opa. Deixa sua mensagem na caixa.
0: É, esse não foi. Então vamos para a próxima participação.
2: Agora vai, agora vai.
0: Será que vai?
2: Ah, tô sentindo que vai.
0: Muito bem, vamos colocar aqui. Nananã. Isso, pronto. Chamando.
2: R$500, né?
0: Isso.
2: Pra gastar com o que quiser?
0: Não, boletos pagos.
2: E boletos pagos, maneiro.
0: Você tem R$500 em dívida?
2: Você tá brincando comigo. Meu amor, R$500 é pouco.
0: Chamando.
2: Que é isso? É um toque?
0: Não, a música.
2: Ah, é a música do cara.
0: É. Chamando, é a Litoral FM. A gente quer pagar R$500 em boletos pra você, ué. Você fez a sua inscrição.
2: Que a pessoa nunca saiba que a gente ligou pra ela e não atendeu. Ah, alô?
0: Atendeu. Alô? Alô?
3: Alô?
0: Oi. Boa noite.
3: Boa noite, quem fala?
0: Tudo bem. Tudo bem com você?
2: João.
0: Não? Se desligar, a gente liga pra outro.
2: Ah, é o Mário. Ah, eu queria fazer a piadinha do Mário. Não, né? Vai desligar.
0: Tudo bem com você,
3: alô,
0: Guilherme?
3: Quem fala?
0: Ô, Guilherme. Você tá ouvindo bem?
3: Tudo bem.
0: Tudo bom? Você mora onde, Guilherme?
3: Eu moro aqui na Serra.
0: Cidade Continental, não é isso?
3: Isso.
0: É o Guilherme Ramos. Como é que fala aqui o outro nome? É Ruth Sats, como é que fala?
2: Que isso, hein?
3: Isso, Ruth Sats.
0: Ruth Sats?
2: Chique, hein? De onde? Procedência de onde? De qual planeta?
3: É da Alemanha.
2: Que chique, cara. Ah, pô, é um cara que não precisa de dinheiro, não.
0: É rico, né?
2: É rico.
0: Né?
3: Oh, quem dera.
0: Não tem nem R$5 em dívida esse
2: não,
0: Guilherme.
2: Não, tem não. Tem algum boleto pra pagar? Quer dizer que não já tenha pago, porque todo mundo tem, né? Já pagou tudo esse
3: mês?
2: Rapaz.
3: Conta o que mais tem.
2: Fala não, meu velho. Putz.
0: A gente entende você, Guilherme. A gente entende, ó.
2: Você reconheceu aqui, né? Essa voz é impossível de não reconhecer,
0: sabe,
2: né?
0: Sabe o que tá acontecendo, né, Guilherme? Sabe você sabe o que tá acontecendo, né? Você tá ao vivo aqui na rádio.
2: Não, não fala rádio. Você tá ao vivo em qual rádio, Guilherme?
0: Não. Ô, Guilherme.
2: Que rádio que você tá ouvindo aí, Guilherme?
0: Guilherme Ramos Rutsas. Desliga não, hein? Não é trote.
2: Qual é a rádio que você ouve, Guilherme? Tá preparado pra desligar se ele falar errado? Assustei o menino, cara. Ô, Guilherme.
3: Oi, não tô escutando.
0: Ô, Guilherme.
2: A gente pode fazer aquele programa. Ah. Sim, não, o cara sim, não tá ouvindo. Não. Você quer ganhar R$500 da Litoral, Guilherme? Sim ou não?
3: Sim.
0: Isso ele ouviu, né? Isso ele ouviu, né?
3: Oi, a ligação tá falhando.
0: Não, ó.
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0: Acabou de ganhar aqui da Rádio Litoral, Guilherme.
1: Não acredito. Alô?
0: Ah, não acredito.
2: Tá igual aquele programa.
0: Ô, Guilherme, você quer trocar R$500 por um almoço com o Oliver Anderson?
3: Não, comigo não.
0: Ô, Guilherme, ó, brigar a gente, receber aqui a sua participação e você ganhou os R$500 em boletos pagos pela Litoral e pelo Álvaro Nobre. A produção vai entrar em contato pra combinar o dia da entrega certinho, tá, Guilherme?
2: Você ouviu? Ouviu, Gui? R$500, tá mais rico aí?
0: Ah, não acredito.
1: Oi!
2: Ó, ó, uma dica, você tá com rádio próximo aí?
0: Não tá.
1: Não, é isso que eu tô na rua, eu não tô escutando direito.
2: Ah, é por isso, mas você conseguiu entender que você ganhou R$500 da Litoral?
1: Ah, agora que eu escutei.
2: Parabéns, você ganhou R$500, rapaz.
1: Pô, aí sim, hein?
2: Ah, moleque. Então, ó, a gente vai entrar em contato semana que vem, porque final de semana a equipe de promoção quer beber, encher a cara. Mas você ganhou, promoção do Álvaro Nobre, meu amigo. Parabéns, tá?
1: Tá bom, muito obrigado, viu?
2: Aí,
0: agora tá entregue, pronto.
2: É só fazer um tom mais acima, que aí no telefone fica bom. Você tem um vozeirão, a sua voz é grave, acontece.
0: É mesmo?
2: É, quer ver, joga.
0: A culpa
2: quer
0: é minha
2: fala
0: agora.
2: Com o Guilherme com a voz lá pra
0: não,
2: cima.
0: Não, já desliguei.
2: Ah, mas tenta.
0: Oi.
2: Faz assim. Vai, joga. Ele ouve.
4: Tudo bem, Guilherme, você ganhou, hein?
0: Não, já desliguei.
2: Mas ele tá na linha, pô.
0: Tá aqui ainda?
2: Tá.
0: Cadê?
2: Você ouviu o Oliver agora, né? Faz a vozinha, Oliver.
4: Ei, Guilherme, tudo bem?
1: Tá aqui, oi, tudo bem?
2: Tudo bem, falei, cara. Pronto. Eu sei o que eu tô falando. Valeu, Guilherme. Vai achar que é trouxa, daqui a pouco.
0: Parabéns. Muito bem, na próxima sexta-feira tem mais, João. Semana que vem tem mais? Tem mais. A promoção continua. Confirmamos aqui com João Arapiraca. Então, assim que você ouvir Censurem os Amores com Álvaro Nobre, você pega o dia e hora, cadastra no site. Atende a gente, ouve a gente, pra gente entregar os seus R$500 em boletos pagos.

0: na Litoral. Eu tô legal, delícia de som. Esse foi o som da Anitta com o Alexandre Carlo, do Nath Roots. Aqui abre caminho, aqui na programação dos 60 minutos, direto só de música, sem comerciais, na Rádio Litoral FM. O Alex Bono tá fazendo o seu lanchinho, mas vou me despedir por aqui. Antes, deixa eu ver aqui a participação da Maria Tomás.
1: Boa noite, meus meninos da Litoral, Alex Bono e Holiday. Deixa eu te falar que é a Maria Tomás de São Dumont.
0: Sim.
1: Muita saudade, saudade de vocês, tá bom? Aqui, manda um alôzinho aqui pra gente, poxa vida. E lembra de passar aqui alguma vez pra comer um churrasquinho com a gente, tá bom?
0: Ué, onde é?
1: A gente tá sempre ligado no Litoral, a gente nunca esquece vocês, não. Meus menininhos da Litoral, que Alex Bono, seu gostoso.
2: Ah, linda!
3: Boa noite, gostosão!
2: Alá!
3: Nossa, que coisa linda!
2: Ai,
3: boa
2: gente.
3: Noite, gostosão!
2: Para! Não é isso tudo, não! Não é isso tudo, não, só parece. Só parece, é ótimo, né? Só parece, mas quando tira, é um gostosão, não.
0: Ô, Alex Bono,
2: o quê?
0: Parceiro, bom trabalho pra você, fim de semana, vem você.
2: Bom final de semana, vai ser trabalho. Amanhã, tamo aí.
0: Amanhã tem que estar?
2: Então aqui é a tardezinha.
0: Tem ação também?
2: Uma hora. Não. Dormirei até mais tarde, quer dizer, não, um gato não dorme até mais tarde.
0: Ó, fica com Deus, tá? Obrigado pela companhia, obrigado pelo seu tempo. Desculpa aí, a gente não conseguiu rodar todas as mensagens que são um bocado aqui.
2: Tem um sorteio.
0: Foi?
2: Você tá querendo ir embora, mas tem um sorteio, tem não?
0: Do... qual?
2: Do Vital.
0: Você fez?
2: Eu fiz. Aí a gente falou?
0: Não.
2: A gente não falou, mas eu fiz. Como é que eu fiz se a gente não falou?
0: Não, você pegou senha essa passada então, né? Que tinha, era minha senha, então você repetiu. Você quer anunciar agora?
2: Deixa eu ver o que, que eu fiz aqui, cara. O pior que a pessoa mandou aqui a senha, tá?
0: Não, que é a senha repetida. Sabe quando foi a senha durante o dia?
2: Que doideira.
0: Então tá. Pode ser?
2: Pode, uai.
0: Então tá. Promoção de verdade é aqui, então vai lá.
2: Promoção surpresa até pra gente. Parabéns, final do telefone 6924. Fabrício Buecker da Silva.
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0: É tanta promoção também que a gente fica me pedindo.
2: É.
0: Promoção o dia inteiro. É isso. E se lidar, você é primeiro lugar. Fica com Deus, tá? Bom fim de semana. A gente se fala agora ao vivo na segunda-feira. Mas amanhã, sabadão, 10 da noite.
2: Geração Litoral.
0: A gente vai se ouvir então, tá? Fica com Deus. Alex, bom fim de semana, irmão.
2: Valeu, meu amigo.
0: É isso. Até segunda, tá, hein? Nóis. Tchau.

0: Daqui a pouco, mais músicas.
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0: Vambora direto com muita música. Isso é sexta-feira, nada melhor do que começar com uma que fala, tem cabaré essa noite. Mas é claro que tem, meu filho. Vai botar o erro.

0: vocês pra sexta-feira. Que isso? Aí a galera vai ficar pensativa. Pode não.
1: Vai não.
0: Pode não.
1: Ele não vai
2: Ontem
1: não.
2: Eu ouvi a Litoral. E hoje também.

0: 10h50. Isso aí, me fiz esse urra aí, esse irra aí. Vamos com tudo porque chegou o final de semana, papai. Fala, Cris!
1: Boa noite, Alex Bono. Povo, esse horário só manda pra você, você no comando. Então eu vou mandar um boa noite e dizer que fiquei muito feliz por escutar aí amanhã. Novamente.
0: Tá baixo, né, pra gente ouvir.
1: Alegria.
0: Ah, que amor.
1: Esse carisma que você tem.
0: Beijo, sua linda.
1: E até amanhã, se Deus quiser.
0: Você, sua linda, maravilhosa. Tanto que não dá pra ouvir direito. Mas eu acho que eu entendi. Eu achei a coisa mais fofa esse áudio. A Crisinha, eu agora vou colocar direto, meu filho. Se manda cedo, vai ter o áudio cedo também. Porque eu sou assim, cara. Eu acho que quando manda mais cedo, tem que também botar mais cedo, né? Não vou esperar você no comando, não. Sidney, salve pra você, meu amigo! Mandou aqui um vídeo. Deixa eu ver esse vídeo. Oi. Ah, não. Só gravou. Só gravou, mostrando a verdinha dele. Que demais. Ai, ai, Sidney vai aprontar hoje, hein? Fala, Maria!
2: Boa noite, Alex Bono. Aqui é Maria de Luz de Tarana.
0: E aí?
2: Me pedi uma música de Bruno e Marrone, já não sei mais nada. Feliz pra mim, minhas amigas, meu filho.
0: Bruno e Marrone, crianças, vamos atender aí.
2: Toronto, mais legal.
0: Falei que ia ser mais cedo. Cadê o Brunão aí, ó? Nossa, mas aí você pegou uma coisa, hein, crianças? Vai. Aí você pegou uma Madonna, hein? Quem aqui tá, Daniel? Vanderlei, tamo junto, boa noite, quero oferecer a próxima música pra esposa Gladys. Sou do bairro aí, São José Vitória. Salve pra você e também pra esposa. Aí o amor no ar, sexta-feira também é dia de amor. Vai mais um, alô?
3: Fala, Litoral, fala, Alex Bono, que é Gustavo de Itarana. Queria ouvir você no comando, Assunto que dói, do Gustavo Lima. Na Litoral eu tô legal.
0: Assunto que dói, criancinhas, coloca aí pro Gustavão. Muito bem, muito bem. Quem mais tá aqui? Alô?
4: Fala, meu amigo Alex Bono, com 2M, 2B, 2O, 2 tudo.
0: Pode falar completo melhor.
4: Camaradinha, estamos aqui ligados na Litoral. Tequim Barata, Dona Monique Barata.
0: A família aí.
4: Cervejinha geladinha, um pescocinho na panela de pressão.
0: Que delícia, hein?
4: Meu cachorro mequetrefe.
0: Ah, é muito.
4: E essa foto que eu te mandei aí, ó. É o banco da praça da família Barata. Só senta aí, artista, tira a foto e posta. E você é convidado, meu camaradinho.
0: Rapaz do céu.
4: E tamo aqui ligado na Litoral ficou mais que legal. Boa sexta-feira a todos os ouvintes, tamo junto.
0: Não, mas você falar tanta barata reunida assim, meu filho, eu passo longe, eu tenho um trauma. Mas vocês, não, vocês, a família barata é diferente, né, criancinhas? Não dá. Mas só de pensar, só ouvir assim, um monte de barata reunida, meu filho do céu. Eu chego a arrepiar, cara. É um pavor, eu fico paralisado. Graças a Deus não entra lá em casa, porque se entra, meu filho, eu acabo com uma noite inteira sem dormir. Até um amigo vir me resgatar, uma coisa horrorosa. Eu passo muita vergonha.
5: 28 de agosto, sextou. Boa noite, Alex Bono. Boa noite, meus amigos, amigos de grupo, moradores do bairro Bonfinho, ouvindo da Litoral. Luiz Corujão, do bairro Bonfinho.
0: Tamo junto, Luizão. Vai, porque acabou meu tempo já. Lidia.
6: Caraca, meu vizinho ganhou. Guilherme, maravilhoso.
0: Parabéns,
6: Guilherme. Aqui, ó. Fazendo entrega, trabalhando.
0: Ah, que legal.
6: Ele trabalha de entregador da farmácia, gente. Que maravilhoso. Lidia Scarpati, na Litoral do Legal.
0: Ah, olha lá, a vizinha, ó, cuidado, hein, a vizinha Lidiane já identificou e eu tenho certeza que vai pedir. Tá errada? Tá não, Lid, pede. Eu pediria também uma cervejinha aí, um churrasquinho, ser convidado, é isso, né? Vamos tocar música, ô Alexa, o que você acha dessa próxima aqui, mulher? Fala aí. Marcelo Rangel é inspiradíssimo, tá?
7: Essa próxima vai ser um arraso.
0: Eu também achei, cara. Resgatando uma de Ivete Sangalo, lembra de Alô Paixão? Se não lembra, vai lembrar.

0: hoje tem outra também. Então é isso, vamos correr pra lá, vamos correr. Bora. 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

0: lembrando, é bom lembrar, é sexta-feira, vai, criança, é sexta-feira.
1: Sexta-feira! Você manda! A gente obedece! Agora é você no comando da programação da Litoral. A Litoral é você no comando.
2: E aí, já gravou o seu pedido?
0: Muitos pedidos. Inclusive, Caetano, você pode repetir para 20 para as 9 também, que a gente adora. Cadê ele? Só porque eu fui falar, sumiu. Mas é muito ouvinte aqui hoje. Sangue de Jesus tem poder. Achei, Caetano. Vai, Caetano, tá contigo.
3: Boa noite, Alex. Já que eu tô no comando essa sexta-feira, vamos bagunçar essa sexta-feira, Manoel Guerreiro. Última sexta-feira do mês de agosto. Vambora. Manda pra nós aí um Eurodance, a sua escolha aí. Vamos sacudir esse negócio, que aqui é na B1, é a Litoral, é a número 1. E mandar pra ela que para trans vai quem? Crislane, o menino só tá de tocar. É Lohane, Rodrigo, Ricardo, Érica, Rodrigo. Chama Ricardo. Chama. Dona Nica, Eloy, Evelyn, Joaquim. Eduardo Bicudo, Cida, e vamos que vamos pra cima, aqui pra baixo contra a mão, é um trato legal.
0: Boa.

0: e atendido. Ainda mais quando chega na sexta-feira, a galera vai na vibe, né? Demais, demais da conta. Vamos lá, você no comando aqui na Litoral, manda aí 999-86-1050 no código de área 27. Vamos direto pro próximo, The Next.
1: Boa noite, DJ Alex
0: Brown,
1: Litoral, já que eu tô no comando. Qual que é Paralamas do Sucesso? Vital e sua moto.

0: próximo, vão pra Ilha dos Ales. Fala, Sidney.
1: Aí, eu não comando que eu vi um Raça Negra e eu fiz com meus filhos Gabriel e Luiz Felipe. Pode ser, Alex? Mano?
0: Pode, pô.
1: Então, mais que legal.
0: Eu vou deixar agora a Alex escolher, Sidney, que é um Raça Negra. Ô, Alex, ah, manda aí, porque tem tanta música boa, cara.
2: Já que ele não escolheu, vou dar espaço para quem tá sofrendo hoje.
0: Sério? Na sexta-feira, tem certeza? Então dá o play. É, pegou pesado, hein?

0: Tá muito curtinha, mas daqui a pouquinho, depois do intervalo, vai ter uma hora de som direto pra quem tá no online. Já tá sabendo o esquema, né? Quer continuar assistindo com o melhor da música? E o melhor ainda, uma hora sem nada de intervalos comerciais? Você vai agora então pra plataforma digital da Litoral, que aí é pedindo pra Alexa tocar Litoral, baixando o aplicativo Litoral FM ou entrando no site litoralfm.com.br. Show? Aproveita que vai estar online também, pode me seguir no Alex Bono. Só procurar no Instagram Alex Bono que a gente vai se vendo. Show, criancinhas? Então eu sigo com vocês no online, porque tá vindo a voz do Brasil. Vem muita gente, todo mundo como aquele foguinho gostoso, né?
1: Boa noite, boa noite. Desculpe, fala que é Duda, minha amiga Chumiri. Boa, meu amigo Jertinho, minha amiga Linha, meu amigo Amarildo, sempre na resenha. Um bom amigo pro Toninho, pula pulo pra Shed, R. Barroso, de Graziele Rita. Boa noite, bora tomar cervejinha. Sextou, tudo tá chumirinho. Digo, meu amor. Pedro Sextou. Henrique Lucas.
0: Ah, apaixonada.
2: Não, vou pedir não. Deus me livre, mano. Ele vai comprar meus pãozinhos. É ótimo. É que é meu cliente.
0: Comprando
2: meus pãezinhos caseiros recheados e comum. Ó, vale a pena. Pode ter certeza. Toda sexta-feira você compra pão comigo, então. Vou ganhar, vou lucrar vendendo meus pães.
0: Ah, beijo. Tá certo.
2: Na Litoral tô legal, dia dos capacidade continental. Não deixo de ganhar, né?
0: Mas já sabe que dá pra colocar uns R$2, R$3 aí no pãozinho, porque tá rica a galera, hein?
3: Já deu a hora, Bono.
0: Eita,
3: o sangue de Jesus tem poder.
0: Uai, o que, gente? 9-1, cara. Que isso? Eu tinha que colocar a voz do Brasil e as músicas 9-1, né? Não, vou colocar o break. O que, que tem a ver? Sexta-feira, me deixa, Alexa. Eu volto depois do intervalo. Mas só pra galera da internet, hein? Se fosse você correndo pra lá.

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